0: créditos de carbono, o Pró-Floresta Mais. O programa, uma parceria do BNDES com a Petrobras, financia projetos de restauração ecológica na Amazônia. As empresas vencedoras vão fornecer 5 milhões de créditos de carbono com replantio de espécies nativas, como detalhou a presidente da Petrobras, Magda Chambriá.
1: Nós recebemos 16 propostas, 3 foram selecionadas e cada um comprometido com a restauração de pelo menos 3 mil hectares de áreas degradadas no bioma amazônico.
0: Além disso, foi oficializada com a Petrobras uma parceria para pesquisas sobre minerais críticos essenciais para a transição energética. O presidente Lula destacou a importância dos investimentos públicos e privados para o crescimento do país.
2: O que nós estamos assistindo hoje é apenas uma demonstração de que o Brasil não pode comportar mais aquele discurso atrasado entre a competência privada e a competência pública. O que é público e que funciona tem que continuar público e funcionando. O que é privado e funciona tem que continuar a ser privado e funcionando. O que importa é que os dois produzam.
0: No evento, houve ainda o anúncio de financiamento de R$340 milhões a uma empresa de mobilidade urbana para aquisição de 85 mil bicicletas elétricas, voltadas para entregadores de aplicativos. O projeto utiliza recursos do Fundo Clima. Reportagem Nazi Brum.
3: Obras também de drenagem, saneamento, pavimentação e melhorias da rede elétrica em comunidades do Rio de Janeiro.
4: E ainda um grande projeto que vai ajudar a conter as enchentes na região do Jardim Maravilha.
3: Investimentos do governo federal que somam mais de R$1 bilhão.
4: O presidente Lula fez os anúncios hoje no Rio de Janeiro e autorizou o início de obras que devem melhorar a vida de quem mora nas periferias.
5: Com a assinatura da ordem de serviço, está autorizado o início das obras para controle de enchentes no Jardim Maravilha, em Guaratiba, zona oeste do Rio de Janeiro. Um dique de mais de 3 quilômetros vai funcionar como uma barragem, evitando que as águas cheguem às áreas habitadas. O projeto conta com drenagem e construção de reservatórios. Serão investidos R$340 milhões por meio do novo PAC, o Programa de Aceleração do Crescimento, beneficiando cerca de 30 mil pessoas. Gente como a Ivone Abrantes, que sofre há décadas com as inundações.
6: Cada enchente que tem, a gente é mais uma perda de tudo, aí a gente fica sem nada novamente, então fica muito difícil. Eu passei aqui esse tempo todo, que são décadas e décadas, vivendo nessa situação.
5: As obras terão duração de 3 anos. O presidente Lula pediu atenção da comunidade na execução dos trabalhos.
2: Eu queria que vocês fiscalizassem essas obras. Alguém está fazendo alguma coisa ou não está fazendo? As obras estão andando ou não estão andando? Porque se vocês não fiscalizarem e não denunciarem para a gente fica lá em Brasília achando que está tudo maravilhoso. Essas obras precisam andar rápido.
5: Favela da Maré, Complexo do Alemão e Rocinha também vão receber obras de urbanização. Serão mais de R$700 milhões do novo PAC para a construção de redes de esgoto, parques e praças, obras de pavimentação e melhorias na rede elétrica. O ministro das Cidades, Vladimir Lima, comentou os investimentos.
7: Nós estamos trazendo aqui hoje também cerca de R$170 milhões para o Complexo da Maré, onde hoje damos ordem de serviço para início do parque linear e do ecoponto que vai auxiliar no descarte de lixo no Complexo da Maré, gente. Além disso, hoje nós concluímos aqui no mês de junho o endereçamento CEP de todas as ruas, becos e vielas do Complexo da Maré. Com isso, a gente trazendo a oportunidade de você receber uma encomenda em casa ou de você acessar um serviço social.
5: Na área da educação, o governo anunciou um novo campus do Instituto Federal do Rio de Janeiro, na Cidade de Deus, em Jacarepaguá. A construção de uma nova escola em Realengo e também autorizou o início das obras do campus do Instituto Federal no Complexo do Alemão. serão criados ainda 10 MovCells, equipamentos de cultura itinerantes que contam com biblioteca, estúdios para produção e edição audiovisual. Reportagem Graziele Bezerra.
3: E o governo do estado do Rio de Janeiro aderiu hoje ao PROPAG, Programa de Pleno Pagamento de Dívidas dos Estados.
4: O Rio possui uma dívida de 210 bilhões de reais com a União e todo mês são cobrados sobre ela o valor da inflação oficial, o IPCA, mais 4% de juros.
3: Mas com a adesão ao PROPAG, o estado fluminense pagará agora apenas o IPCA e a dívida foi renegociada por 30 anos.
4: Isso significa uma economia para os cofres locais de 3 bilhões e 100 milhões de reais somente neste ano.
3: Em contrapartida, o estado deve investir em programas sociais.
4: Ao assinar o termo de adesão ao PROPAG, junto com o governador em exercício do Rio, Ricardo Couto, o presidente Lula destacou os ganhos para a população.
2: O que é importante é que vai sobrar mais dinheiro para o governador administrar o Rio de Janeiro. E esse dinheiro, uma parte dele tem que ser alocada em políticas sociais, de preferência em duas áreas que são cruciais: saúde e educação.
3: E agora à noite, ainda na capital fluminense, o presidente Lula participa da cerimônia nacional de premiação da 20ª edição da Olimpíada Brasileira de Matemática das Escolas Públicas, a OBMEP.
4: A competição é voltada a alunos do sexto ano do ensino fundamental até o último ano do ensino médio de escolas públicas e privadas.
3: A repórter Thaís Antônio preparou uma reportagem pra gente sobre esse, que é um dos principais estímulos ao estudo da matemática no Brasil.
8: Criada em 2005, a Olimpíada Brasileira de Matemática das Escolas Públicas, OBMEP, busca estimular o interesse pela matemática, descobrir novos talentos e incentivar estudantes a seguirem trajetórias nas áreas científica e tecnológica. Foi o que aconteceu com Luana Aparecida Costa, mestre em matemática pelo Instituto de Matemática Pura e Aplicada. Ela conquistou 5 medalhas na OBMEP, mas nunca se esqueceu da primeira, que despertou-a para o sonho de estudar essa disciplina.
9: Eu tenho uma irmã um ano mais velha que eu e ela ganhou uma medalha de bronze, então eu fiquei com vontade de ganhar medalha também e comecei a estudar. E comecei a me apaixonar pela matemática. E assim eu pude ganhar minha primeira medalha, que foi a medalha de ouro, tão sonhado ouro. Foi o melhor dia da minha vida, a cerimônia nacional de premiação da OBMEP. Eu lembro até hoje.
8: A iniciativa também contribui para fortalecer a educação básica, ampliar o acesso a materiais de qualidade e incentivar a formação e valorização de professores. Sanduel Vieira, professor da Universidade Federal do Piauí e medalhista da primeira edição da OBMEP, conta que descobriu sua vocação por meio da participação nas Olimpíadas.
10: Foi um divisor de águas na minha vida, me ajudou a escolher o curso que eu ia fazer. Fiz matemática, mestrado, doutorado em matemática e hoje sou professor da Universidade Federal do Piauí. Eu sou quem eu sou hoje, a pessoa que eu sou, por causa da OBMEP.
8: A OBMEP é realizada pelo Instituto de Matemática Pura e Aplicada, o INPA, com apoio dos Ministérios da Educação e da Ciência, Tecnologia e Inovação. Voltada para estudantes do sexto ano do ensino fundamental até o último ano do ensino médio, a Olimpíada segue mobilizando escolas de todo o país. Na edição de 2025, mais de 18 milhões de alunos se inscreveram para a prova, alcançando mais de 99% dos municípios brasileiros. Reportagem Thaís Antônio.
4: A plataforma de envio do Defesa Civil Alerta foi tirada do ar na madrugada do último sábado, após ter sofrido uma invasão e disparado alertas para diversas regiões do país.
3: A mensagem foi do tipo alerta extremo, que é disparado apenas em situações de risco iminente, e continha a palavra misantropia, que significa ódio à humanidade.
4: O alerta foi registrado nos estados de São Paulo, Rio de Janeiro, Mato Grosso do Sul, Distrito Federal e Paraná.
3: Ainda não é possível calcular quantos aparelhos móveis receberam as mensagens, de acordo com o secretário nacional de Proteção e Defesa Civil, Volney Wolf, mas ele já se encontra em desenvolvimento uma nova versão mais segura para esse sistema.
11: Temos que avaliar e ter informações bastante seguras de como é que aconteceu esse ataque, como é que essas pessoas conseguiram furar a nossa segurança, ver se está atendido por esse desenvolvimento que está em andamento no Ministério e no menor tempo possível. É uma questão de prioridade, né, do governo federal colocar essa nova versão que garanta mais segurança ao sistema e, enfim, aos usuários do Sistema Nacional de Proteção e Defesa Civil.
4: A Polícia Federal está investigando o caso e uma perícia técnica vai apurar o alcance dos disparos não autorizados.
3: O Ligue 180, canal de atendimento às mulheres, tem registrado aumento expressivo de violência nos ambientes digitais.
4: De acordo com o Ministério das Mulheres, o número de denúncias saltou de 5 mil para mais de 16 mil casos em 2026.
3: Isso representa tanto um crescimento nos casos, como também maior confiança da população no canal de denúncias.
4: Diante dessa realidade, a central passa a operar um novo protocolo para se adaptar às novas dinâmicas da violência digital.
12: O Ligue 180, Central Telefônica de Atendimento à Mulher, registrou 16.725 casos de violência contra mulheres em ambiente digital nos primeiros 5 meses deste ano. Esse número é 188% maior que o registrado nos 5 primeiros meses do ano passado, quando chegou à marca de 5.795 denúncias. De acordo com a ministra das Mulheres, Márcia Lopes, nos últimos anos, houve uma subnotificação dos casos. Com melhorias no sistema, o Ligue 180 passou a receber mais denúncias. Segundo a ministra, isso é importante para investir nas políticas públicas de combate à violência.
13: A gente está percebendo que o grau de confiabilidade no 180 tem aumentado muito. Tem um espaço que não é só de denúncia, mas é de mapear a realidade.
12: Para lidar com o aumento expressivo, a central de atendimento Ligue 180 passou por atualizações. A ideia é aprimorar o atendimento para acolher e orientar vítimas de violência digital. Para isso, os atendentes passaram por capacitação. O sistema de registro também foi reformulado e passa a contar com um registro mais detalhado das ocorrências. Com isso, é possível especificar a atuação do governo federal, como detalha a ministra das Mulheres, Márcia Lopes.
13: Todas as medidas estão sendo pensadas a partir das realidades do Brasil. E nós estamos hoje num ambiente absolutamente favorável para a gente tomar as medidas. É só assim que a gente vai romper esse ciclo estarrecedor de violência contra as mulheres.
12: A Central de Atendimento à Mulher, Ligue 180, funciona 24 horas por dia, todos os dias da semana. Também é possível falar com a central por mensagem de WhatsApp pelo número 61 9610 0180. Reportagem Márcia Fernandes.
3: Se você já tirou a nova carteira de identidade nacional, essa semana você deve receber uma notificação pelo WhatsApp e pela caixa postal do gov.br, avisando sobre a possibilidade de uso da versão digital do documento.
4: A versão digital fica disponível no aplicativo gov.br e tem benefícios, como a inclusão dos dados referentes ao título de eleitor e a carteira nacional de habilitação.
3: Além da carteira de identidade nacional, a conta gov.br também tem uma nova funcionalidade, um formato digital de procuração para que beneficiários do INSS sejam representados por outras pessoas.
4: A procuração eletrônica pode ser usada somente no aplicativo ou site do meu INSS e não tem validade se impressa ou compartilhada como documento.
3: Ao aceitar a procuração eletrônica, o cidadão deve também indicar quais serviços ele autoriza que o representante possa consultar e o período de validade da procuração.
4: Por enquanto, 2 serviços estão disponíveis: consultas de documentos e de serviços online e consultas de pedidos e de benefícios.
3: Mas atenção com as fraudes. O governo do Brasil não envia mensagens por WhatsApp solicitando seus dados pessoais ou pedindo que você clique em nenhum link.
4: E tanto para a carteira de identidade nacional quanto para a procuração do INSS, você deve fazer os procedimentos dentro do site ou aplicativo do gov.br após inserir a sua senha.
3: Considerada a maior obra ferroviária do país, a Malha Norte teve concluído o trecho de 163 quilômetros entre Rondonópolis e Dom Aquino, no Mato Grosso.
4: O vice-presidente Geraldo Alckmin participou da entrega nesse fim de semana.
3: Integrado ao novo PAC, o empreendimento prevê 743 quilômetros de trilhos, ampliando a conexão das regiões produtoras de Mato Grosso com a Malha Ferroviária Nacional e o Porto de Santos.
4: A etapa entregue contou com investimentos privados de 5 bilhões de reais.
3: Alckmin lembrou que o avanço ferroviário é essencial não só para o escoamento da produção brasileira.
14: Reduz emissão de carbono, de gás de efeito estufa, diminui acidente, então ajuda o meio ambiente, ajuda a saúde pública, reduz custo Brasil, melhora a competitividade e o país cresce mais, gera mais emprego e mais renda.
4: Conflitos, perseguições e crises humanitárias contribuíram para um aumento de pedidos de refúgio no Brasil.
3: O estudo divulgado hoje pelo Ministério da Justiça e Segurança Pública mostra que o país recebeu quase 76 mil solicitações de refúgio em 2025.
15: Pela primeira vez, os cubanos lideraram os pedidos de refúgio no Brasil, superando os venezuelanos. Foram 41.919 solicitações feitas por cubanos e 21.233 por venezuelanos ao longo do ano passado. Os dados fazem parte do relatório Refúgio em Números 2026, apresentado durante evento realizado em Brasília, que marca os 75 anos da Convenção sobre o Estatuto dos Refugiados. O ministro da Justiça e Segurança Pública, Wellington César Lima e Silva, avalia que o documento continua atual diante do crescimento dos deslocamentos forçados em todo o mundo.
16: Essa data não marca apenas a assinatura de um tratado, mas a reafirmação da própria dignidade da pessoa humana diante do desafio do deslocamento forçado. É essa a força da expressão direito a ter direitos. E é esse vazio que a política de refúgio busca enfrentar.
15: Por trás das estatísticas estão histórias de pessoas que precisaram abandonar suas casas em busca de segurança ou melhores condições de vida. É o caso da cantora iraniana Mamoni, refugiada no Brasil desde 2012.
17: Saí do Irã para falta de liberdade, para direitos mulheres. Eu saí do Irã, eu sou cantora, mas cantar no Irã para mulheres é proibido. Você não pode subir no palco cantar, porque você é mulher.
15: O aumento dos deslocamentos forçados tem exigido o aperfeiçoamento constante das políticas de proteção e acolhimento. Segundo a secretária nacional de Justiça, Maria Rosa Loula, o Brasil tem buscado fortalecer mecanismos de acolhida e integração para pessoas que chegam ao país em busca de proteção internacional.
18: Num mundo em conflito, num mundo em que os deslocamentos forçados crescem a cada dia, o Instituto do Refúgio precisa e deve se aprimorar também a cada dia. O acolhimento que o Estado brasileiro tem proporcionado com o resguardo dos direitos humanos, da identificação, da segurança, promovendo a tão desejada migração segura e ordenada, é um exemplo para o mundo hoje.
15: Como parte desse esforço, o governo do Brasil lançou uma consulta pública do primeiro Plano Nacional de Migrações, Refúgio e Apatridia. O documento vai orientar pelos próximos 4 anos, ações voltadas ao acolhimento, à proteção de direitos e à integração social e econômica de imigrantes, refugiados e apátridas no Brasil. Participe e contribua pelo site brasilparticipativo.presidencia.gov.br. Reportagem Caroline Blaut.
4: Pacientes que enfrentam câncer de mama avançado agora contam com uma nova aliada na luta contra a doença.
3: A Anvisa aprovou hoje um tratamento oral inédito com o uso do medicamento Inlurio, fabricado no Brasil.
4: A medicação é indicada para pacientes adultos cujo tumor já se espalhou ou não pode ser operado.
19: Foi registrado nesta segunda-feira pela Agência Nacional de Vigilância Sanitária, Anvisa, o medicamento de nome Inlurio, que é o tocilato de inlunestranto. Ele é indicado para adultos com câncer de mama avançado, que não pode ser removido por cirurgia ou que já se espalhou para outras partes do corpo. O novo medicamento bloqueia os receptores de estrogênio do tecido mamário, ajudando a impedir o crescimento e a disseminação das células cancerígenas. O produto, desenvolvido pela Eli Lilly, do Brasil Limitada, é oral e indicado como monoterapia. Segundo dados do Instituto Nacional do Câncer, o INCA, o câncer de mama é a neoplasia maligna mais incidente em mulheres. Entre 2023 e 2025, foram registrados 73.610 casos da doença, o que representa 30% dos cânceres em mulheres. Daniele Popov, para A Voz do Brasil.
3: Pais pais e responsáveis por crianças menores de 5 anos já podem procurar os postos de saúde e garantir a proteção contra doenças graves como pneumonia, meningite e otite.
4: O SUS começou a disponibilizar a nova vacina Pneumo-20, que substitui a versão anterior e amplia a cobertura para 20 tipos da bactéria pneumococo.
3: O Ministério da Saúde já distribuiu mais de 570 mil doses para os estados e espera entregar mais de 6 milhões até o fim do ano.
20: Crianças menores de 5 anos que ainda não completaram a vacinação contra o pneumococo já podem receber a nova vacina Pneumo-20 pelo Sistema Único de Saúde, o SUS. O imunizante passa a integrar o calendário nacional de vacinação e protege contra 20 tipos da bactéria responsável por doenças como pneumonia, meningite e otite. Segundo o Ministério da Saúde, mais de 570 mil doses já foram distribuídas nos estados e a previsão é entregar mais de 6 milhões de doses até o fim deste ano. A vacina amplia a cobertura contra os sorotipos mais associados aos casos graves da doença pneumocócica. Dados da Organização Mundial da Saúde, OMS, apontam que essa é uma das principais causas de morte infantil por doenças que podem ser prevenidas com vacinação. Além das crianças, a Pneumo-20 também vai ser oferecida a povos indígenas sem histórico de vacinação pneumocócica, idosos acamados ou que vivem em instituições e pessoas atendidas pela rede de imunobiológicos para pessoas em situações especiais. Com redação de Diego Freitas, Gilson Santa Fé, para a Voz do Brasil.
4: E essas foram as notícias do Governo do Brasil.
3: Fique agora com as notícias do Poder Judiciário e do Congresso Nacional. Boa noite.
4: Boa noite para você e até amanhã.
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23: Supremo Tribunal Federal mantém critérios de distribuição de receitas do ICMS Educacional a municípios mineiros.
24: STJ decide que plano de saúde deve cobrir cirurgia robótica para câncer de próstata, mesmo fora do rol da ANS.
23: Dois municípios de Minas Gerais, dois de São Paulo e um de Goiás, elegeram novos prefeitos.
24: Boa noite, eu sou Marcela Luiz.
23: E eu sou Walter Lima.
24: O Supremo Tribunal Federal manteve critérios de distribuição de receitas do ICMS Educacional a municípios mineiros.
23: A ação foi julgada em sessão no plenário virtual. Marta Ferreira.
25: A controvérsia teve origem nas alterações promovidas pela Emenda Constitucional 108 de 2020, que autorizou os estados a definir critérios para distribuição de até 35% da cota parte municipal do ICMS. Relatora do caso, a ministra Carmen Lúcia, votou pela improcedência do pedido. Em seu entendimento, a regulamentação da norma incorporou dados quantitativos relacionados ao número de alunos, afastando a afirmação de que o critério populacional teria sido ignorado. Os demais ministros acompanharam a relatora e assim validaram os trechos questionados.
24: Plano de saúde deve cobrir cirurgia robótica indicada a beneficiário para tratar câncer de próstata.
23: Essa decisão é do STJ. Fátima Uchoa.
26: O beneficiário ajuizou ação contra o plano de saúde pedindo o ressarcimento de despesas médicas e consultas, além de indenização por danos morais. O Tribunal de Justiça do Rio Grande do Sul reformou sentença que havia concedido os pedidos. Já no STJ, a quarta turma determinou a devolução de valores gastos com a cirurgia, mas entendeu que o dano moral deverá ser rediscutido no Tribunal Estadual por necessitar análise de fatos e provas. Segundo o relator ministro João Otávio de Noronha, nesse caso deve ser flexibilizado o rol de procedimentos da Agência Nacional de Saúde Suplementar e observados critérios técnicos fixados pelo próprio STJ e pelo Supremo Tribunal Federal.
24: Dois municípios de Minas Gerais, dois de São Paulo e um de Goiás elegeram novos prefeitos nesse domingo.
23: As eleições suplementares são reguladas pelo Código Eleitoral. Fábio Ruas.
27: No estado de São Paulo, Reginópolis elegeu João Paulo Veríssimo. E em Tuiuti, quem teve mais votos foi Alexandre Tadeu Gonçalves. Em Goiás, Elisberto Luz foi eleito prefeito de Joviânia. E em Minas Gerais, Amparo da Serra elegeu uma mulher para ser a nova prefeita. Quem ganhou foi Ayla Barbosa. Já em Bonito de Minas, Miquéias Mota Figueiredo foi o mais votado e se tornou o novo chefe do Poder Executivo do município.
24: Técnica de enfermagem consegue encerrar contrato após ser transferida de cidade.
0: Para o TST, a mudança foi considerada uma falta grave do empregador. Marla Lacerda.
1: A técnica de enfermagem passou em um concurso público para trabalhar em um hospital de Itanhaém, São Paulo. 3 anos depois, acabou o convênio entre o hospital e o estado, e ela foi transferida para outra unidade de saúde, em Pariquera-Sul, a 155 quilômetros de distância. Para os ministros, a mudança violou o edital do concurso, uma alteração ilegal do contrato de trabalho. Por isso, a técnica de enfermagem conseguiu a rescisão indireta, ou seja, ela pôs fim ao contrato de trabalho, mas com direito a todas as verbas trabalhistas, como se fosse uma demissão sem justa causa.
24: Tribunal Regional Federal da Terceira Região mantém decisão que obriga o Estado de Mato Grosso do Sul a atender indígenas pelo telefone 190.
0: A ação foi proposta pelo MPF e pela FUNAI. Vanessa Pereira.
2: Segundo denúncias da comunidade indígena Guarani Kaiowá, não há atendimento policial nas reservas, situação que se arrasta no Poder Executivo de Mato Grosso do Sul desde 2009. Em decisão, o TRF3 manteve a obrigação de atuação das polícias civil e militar do estado e fixou multa diária de R$ 1.000 ao governo de Mato Grosso do Sul em caso de descumprimento.
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24: Uma boa noite.
0: E até amanhã.
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6: Eu sou Paula Groba.
7: E eu sou Ricardo Nakaoka.
6: E estes são os destaques de hoje do Jornal do Senado, que começa agora.
7: O Congresso vai analisar veto ao projeto do contrato de primeiro emprego.
6: Parlamentares vão debater MP que exige prova nacional do MEC para exercício da medicina.
7: Lei garante até 1 ano para mulheres denunciarem violência doméstica e familiar.
6: Boa noite.
7: Boa noite.
6: Mulheres vítimas de violência doméstica e familiar passam a ter mais tempo para buscar a justiça. Uma nova lei ampliou de 6 meses para 1 ano o prazo para denunciar o agressor.
7: O objetivo da mudança é reforçar a proteção às vítimas, em sintonia com os princípios da Lei Maria da Penha. Repórter Bruno Lourenço.
9: A lei agora dá a vítimas de violência doméstica e familiar até 1 ano para tomar providências legais contra seus agressores. O prazo anterior era de 6 meses, contado do dia em que a mulher tem conhecimento do autor do crime. A senadora Damares Alves, do Republicanos do Distrito Federal, afirmou que essa extensão do tempo se insere no espírito da Lei Maria da Penha e no tratamento mais protetivo às vítimas.
10: Neste sentido, apenas com o decurso do tempo, com a progressiva conscientização da violência vivida e o consequente fortalecimento moral, é que a mulher possui condição de denunciar seu agressor. Assim, nada mais razoável que o direito de queixa possa ser exercido dentro do período de 12 meses, ao contrário dos 6 meses ora vigentes.
9: Em caso de falha do Ministério Público, esse prazo também vai a 1 ano e começaria a contar a partir do término do período reservado à promotoria para o oferecimento da denúncia à Justiça.
6: O senador Randolfe Rodrigues, do PT do Amapá, afirmou estar confiante na votação da proposta que acaba com a escala de trabalho 6x1 antes do recesso parlamentar, previsto para começar no dia 17 de julho. Para o líder do governo no Congresso Nacional, a realização de uma sessão de debates sobre o tema, marcada para 1º de julho, demonstra que a matéria está avançando no Senado.
7: Randolfe também avalia que há tempo para que a proposta que reduz a jornada para 40 horas semanais, sem corte de salários, seja analisada pela Comissão de Constituição e Justiça e pelo plenário ainda neste semestre.
8: E eu estou otimista que nós não entraremos em recesso sem a apreciação do fim da 6x1.
6: E foi vetado integralmente pelo governo o projeto que criava o programa Contrato de Primeiro Emprego, voltado à ampliação das vagas para quem ainda não teve a carteira assinada.
7: A decisão presidencial agora será analisada por deputados e senadores em sessão do Congresso. Mais detalhes com o repórter Márcio Maturana.
11: O projeto que criava o programa Contrato de Primeiro Emprego para jovens de 18 a 29 anos foi vetado integralmente. O governo argumentou que a proposta prejudica os estudos com jornadas de até 44 horas semanais e cria uma categoria de trabalhadores com menos direitos porque diminui a parte do patrão para o FGTS e para a Previdência. O autor foi o senador Irajá, do PSD do Tocantins, que pretendia, com a proposta, reduzir um problema dos profissionais iniciantes.
12: Os adolescentes, os jovens, que tanto sonham e almejam ter uma profissão, ter a sua independência financeira, de poder ajudar com o orçamento doméstico da sua família em casa, de poder ter um trabalho digno, hoje não possuem nenhum tipo de perspectiva, porque o próprio mercado de trabalho justifica que esses jovens não têm experiência profissional. Ora, é um dilema. Se ele não tem oportunidade, como é que ele vai ter experiência?
11: O veto precisa ser analisado agora numa sessão do Congresso Nacional.
6: E para obter registro profissional nos conselhos regionais, estudantes de medicina deverão ser aprovados no Exame Nacional de Avaliação da Formação Médica, o ENAMED, no último ano da graduação. A exigência foi determinada por medida provisória publicada pelo presidente Lula.
7: A prova será aplicada pelo Ministério da Educação, mas a obrigatoriedade valerá apenas para os alunos que ingressarem no curso após a publicação da medida provisória. Os candidatos reprovados poderão refazer o exame em edições posteriores, que ocorrerão semestralmente.
6: No Senado, aguarda análise do plenário um projeto que também estabelece prova de proficiência como pré-requisito para obtenção do registro profissional. No entanto, nesse caso, a aplicação do exame seria feita pelo Conselho Federal de Medicina. O relator da proposta, senador Dr. Irã, do Progressistas de Roraima, defende a iniciativa.
13: De 100 médicos que se formam, 30 não sabem nada. E aí, esses médicos vão cuidar da gente. E isso deixa as pessoas que principalmente vão procurar os ambulatórios do SUS, os pronto-socorros, numa situação de absoluta fragilidade.
7: O projeto que cria regras para regularizar áreas rurais embargadas por infrações ambientais terá de ser analisado pelo plenário.
6: Um recurso apresentado por senadores derrubou a decisão terminativa da Comissão de Agricultura. Os detalhes com a repórter Marcela Cunha.
14: O texto tinha sido aprovado de forma terminativa pela Comissão de Agricultura e seguiria direto para a Câmara se não houvesse o recurso. O documento foi assinado por senadores do PT, PDT, PSB e PSD, que defendem uma discussão mais ampla, por entenderem que a proposta envolve proteção ambiental, fiscalização e responsabilização por infrações. O projeto do senador Sérgio Petecão, do PSD do Acre, cria termos de compromisso entre produtores e órgãos ambientais para cessar a infração, reparar o dano e permitir o retorno da área à regularidade. Se o órgão ambiental não responder ao pedido em 60 dias, os efeitos econômicos do embargo, como restrição ao crédito rural, poderão ser suspensos. O relator, senador Zequinha Marinho, do Podemos do Pará, defendeu que a proposta dá mais previsibilidade sem comprometer o meio ambiente.
16: O embargo não pode ser via satélite. O embargo tem que ser com a presença do técnico, identificando a área e isolando aquela área para que não haja qualquer tipo de comprometimento no sentido inverso e liberando a área não embargada para a continuidade da produção.
14: Com o recurso, a proposta ainda não segue para a Câmara e terá que ser analisada pelo plenário do Senado.
7: E comprar um imóvel na planta pode representar a realização de um sonho, mas também envolve riscos para o comprador. Para aumentar a segurança de quem investe nesse tipo de aquisição, o Senado pode iniciar a análise de um projeto que cria novas garantias durante a execução da obra.
6: Entre as medidas previstas está a constituição de garantia até a conclusão do empreendimento. A reportagem é de Alexandre Campos.
17: Pelo projeto do senador Paulo Paim, do PT do Rio Grande do Sul, o valor da garantia correspondente a 5%
3: do custo estimado do empreendimento deverá ser oferecido antes mesmo do início da obra, por meio de caução em dinheiro, seguro-garantia, fiança bancária ou em caução em títulos da dívida pública. Na opinião dele, isso pode evitar prejuízos aos consumidores em cenários de crise, por exemplo.
4: Além disso, os contratos deverão ser muito mais claros, apresentando o projeto completo, o cronograma e as datas exatas de início e entrega da obra. É mais respeito com o bolso do consumidor e é muito mais segurança para o patrimônio das famílias.
3: O projeto ainda torna obrigatório submeter o empreendimento ao regime de afetação. Assim, o terreno, direitos e bens relacionados a determinada incorporação imobiliária não poderão ser usados para, por exemplo, cobrir eventuais dívidas do incorporador sem relação com a obra em execução.
7: O Senado debateu em plenário a criação do Estatuto dos Cães e Gatos.
6: A proposta estabelece deveres e políticas públicas para a proteção e bem-estar desses animais. Repórter Patrícia Oliveira.
15: A proposta surgiu a partir de sugestões de entidades civis protetoras dos animais, após a repercussão da morte do cão Orelha. O texto define regras para o cuidado de cães e gatos comunitários, a responsabilidade do poder público no atendimento veterinário, castração em massa, microchipagem e apoio a ONGs e protetores. Fernanda Becker, presidente da Associação dos Amigos dos Animais, destacou o reconhecimento no texto de que cães e gatos são seres sencientes, que sofrem, sentem medo, prazer e afeto.
18: Eles não sabem o que é o Senado Federal, o que é uma lei, o que é um estatuto, mas eles conhecem na pele o que é a fome, o frio, a dor.
15: O estatuto prevê também penas de prisão para o assassinato de animais e criminaliza abandono, maus-tratos, zoofilia, omissão de socorro e comércio clandestino. O senador Paulo Paim, do PT do Rio Grande do Sul, destacou o compartilhamento de imagens de crueldade contra animais cometidas por jovens na internet.
4: Quem comete uma crueldade contra um animal, no futuro, comete o mesmo tipo de crime contra um ser humano.
15: O Estatuto dos Cães e Gatos aguarda votação na Comissão de Constituição e Justiça.
7: Com edição de Paula Groba e trabalhos técnicos de João Lira, o Jornal do Senado fica por aqui. Acompanhe agora as notícias da Câmara dos Deputados. Boa noite.
6: Boa noite e até amanhã.
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19: Câmara define política para prevenção e tratamento de doenças da pele. Deputados incluem robótica como matéria optativa no currículo escolar.
20: Comissão especial garante prioridade de direitos para a primeira infância.
21: Plenário pode sustar demarcações de terras indígenas em Santa Catarina.
25: Boa noite. O plenário da Câmara pode votar projeto que susta decretos de demarcação de terras indígenas em Santa Catarina. O repórter Antônio Vital acompanhou a discussão da proposta.
28: O plenário da Câmara aprovou o regime de urgência para um projeto que susta decretos do governo federal sobre demarcações de terras indígenas em Santa Catarina. O projeto susta dois decretos de 2024. Um deles demarcou a terra indígena Toldo Imbu, no município de Abelardo Luz. O outro demarcou a terra indígena Morro dos Cavalos, na cidade de Palhoça. A proposta também susta um artigo inteiro de um decreto de 1996 que trata de procedimentos administrativos a serem seguidos pela FUNAI desde a identificação até a homologação de terras indígenas no país. O trecho trata do levantamento fundiário da área e dos estudos antropológicos necessários para a demarcação. Um dos dispositivos obriga municípios e pessoas atingidas a apresentarem provas como títulos dominiais, laudos periciais, pareceres, declarações de testemunhas, fotografias e mapas para questionar a demarcação ou pedir indenização. O projeto foi apresentado pelo senador Espiridião Amin, do PP de Santa Catarina, e já foi aprovado pelo Senado. Com regime de urgência, pode ser votado diretamente pelo plenário da Câmara, sem passar pelas comissões permanentes da Casa. Espiridião Amin argumentou que os decretos não seguem as determinações da Lei do Marco Temporal, que reconhece terras indígenas existentes antes de 1988. Segundo ele, famílias de agricultores da região ocupam as propriedades há mais de um século. Na Câmara, o regime de urgência foi pedido pela deputada Júlia Zanatta, do PL de Santa Catarina, que alegou irregularidades nos procedimentos de demarcação.
29: É garantir
0: a propriedade privada e a segurança jurídica, porque esse decreto tem problemas gravíssimos, laudos antropológicos muito questionáveis, a população local não foi ouvida. O decreto não foi feito de maneira adequada.
28: O deputado Bongás, do PT do Rio Grande do Sul, criticou a proposta. Para ele, o Congresso sustar os dois decretos de demarcação fere as atribuições do governo federal. E o projeto também impede novas demarcações.
1: Então, o que nós estamos decretando aqui é que nunca mais o executivo possa fazer demarcações. Ora, se esta casa reclama que tem interferência de outro poder, interpoderes, esta é uma interferência do parlamento sobre o executivo. Então tem duas gravidades e duas inconstitucionalidades.
28: Ainda não há data para votação no plenário da Câmara do projeto que susta decretos do governo federal sobre demarcações de terras indígenas em Santa Catarina. Rádio Câmara, de Brasília, Antônio Vital.
2: Economia.
5: Capitão Alden, do PL da Bahia, defende a criação de uma política específica para o gás de cozinha destinado ao consumo residencial. Segundo o deputado, é necessário reduzir o impacto do preço do produto no orçamento das famílias brasileiras.
10: Capitão Alden argumenta que o Brasil possui produção própria de gás e que o consumidor doméstico não deve ser tratado da mesma forma que grandes usuários industriais e comerciais. Para ele, a proposta fortalece a proteção social e contribui para diminuir o custo de vida da população.
5: João Daniel, do PT, celebra os investimentos federais anunciados para Sergipe nas áreas de infraestrutura, saúde e energia. Na visão do deputado, os recursos representam uma oportunidade para impulsionar o desenvolvimento econômico e ampliar a oferta de serviços à população.
10: João Daniel ressalta a retomada de projetos da Petrobras, a ampliação da produção de fertilizantes e a execução de obras como a adutora do leite e a nova ponte entre Aracaju e Barra dos Coqueiros. Ele afirma que as iniciativas devem gerar empregos e fortalecer a economia.
2: Segurança Pública.
5: Câmara aprova projeto que prevê confisco de bens em crimes contra crianças. A repórter Sofia Peçanha tem os detalhes sobre a medida.
23: A Comissão de Constituição e Justiça da Câmara dos Deputados aprovou o projeto que prevê o confisco de bens utilizados em crimes contra crianças e adolescentes. Apresentada pelo deputado José Medeiros, do PL de Mato Grosso, a proposta altera o Estatuto da Criança e do Adolescente. Segundo o texto, o projeto visa endurecer as punições e atingir os bens utilizados ou obtidos por meio de práticas criminosas como a exploração sexual, a pornografia infantil e o tráfico de menores. A medida permite que imóveis, veículos, dinheiro e outros bens sejam apreendidos e destinados à indenização das vítimas ou ao Fundo dos Direitos da Criança e do Adolescente. Durante a votação na Comissão de Segurança Pública e Combate ao Crime Organizado, o parecer foi lido pelo deputado Davi Vitória, do PP do Espírito Santo, e ele destacou a importância de fortalecer os mecanismos de combate a esses crimes.
24: É necessário o estabelecimento de políticas criminais que coloquem à disposição do Estado instrumentos e infraestrutura adequados para a repressão e prevenção dos crimes de tráfico de criança e adolescente ou contra a liberdade de dignidade sexual de criança ou adolescente.
23: O projeto também prevê que ainda durante a investigação, o juiz pode bloquear os bens, evitando que sejam escondidos, vendidos ou transferidos. Além disso, equipamentos e veículos apreendidos poderão ser utilizados pelas forças de segurança em operações de combate a esses crimes, mediante autorização judicial. No caso de estabelecimentos que facilitem ou permitam esse tipo de prática criminosa, os responsáveis podem ser penalizados, com possibilidade de cassação da licença de funcionamento. A medida também foi aprovada pela Comissão de Seguridade Social e Família. A relatora, a deputada Fávia Moraes, argumentou que a proposta aumenta a proteção de crianças e adolescentes. Em concordância na comissão, o deputado Dr. Zacarias Calil, de Goiás, ressaltou, com base na sua experiência como cirurgião pediátrico, o impacto dessas violações na vida das vítimas.
26: Tanto de criança que nós já atendemos, vítimas de abuso sexual. É uma coisa assim impressionante. E com sequelas não só psicológicas, mas também com sequelas anatômicas, que ficam ali para o resto da vida.
23: Agora, o projeto que prevê o confisco de bens em crimes contra crianças segue para a votação no plenário da Câmara. Da Rádio Câmara de Brasília, Sofia Peçanha.
2: Habitação.
25: Reginaldo Lopes, do PT de Minas Gerais, exalta o programa Imóvel da Gente, do governo federal, que destina imóveis da União a estados e municípios para projetos de interesse público. Ele acredita que a iniciativa contribui para ações de mobilidade urbana, saúde e educação.
8: Uma das áreas citadas por Reginaldo Lopes é a antiga linha férrea Águas Claras, na região metropolitana de Belo Horizonte. Segundo o parlamentar, a medida vai permitir a implantação de um parque linear e de novas vias de acesso em Belo Horizonte e Nova Lima.
9: Ciência e tecnologia.
25: A Câmara aprovou um projeto que autoriza a inclusão da robótica como disciplina optativa nas escolas. O repórter Marcelo Lacher explica como isso será feito.
11: O plenário da Câmara aprovou o projeto que autoriza o governo a incluir a robótica como matéria optativa nos currículos de toda a rede de ensino. Isso vai valer para a educação pública e privada. A proposta também reconhece a robótica como esporte de competição. A robótica é uma disciplina que envolve conceitos de diversas áreas de conhecimento, como mecânica, elétrica, eletrônica e computação. E como o próprio nome diz, o objetivo é construir robôs capazes de desempenhar diversas tarefas. O projeto original do deputado Luiz Carlos Mota, do PL de São Paulo, incluía a robótica como disciplina obrigatória, o que foi retirado do texto pelo relator, deputado Saulo Pedroso, do PSD de São Paulo. Hoje, diversos sistemas de ensino já prevêem a robótica como disciplina optativa, o que é admitido pela Base Nacional Comum Curricular. A proposta foi criticada em plenário pelo deputado Tarcísio Mota, do PSOL do Rio de Janeiro, para quem sugerir disciplinas escolares não é papel do parlamento.
12: Esse parágrafo, esse artigo é inócuo, ele diz que o Poder Executivo pode fazer uma coisa que ele já pode, mas ele abre um precedente muito difícil. Porque não é papel nosso dizer que o governo pode ou não pode fazer disciplina no currículo escolar. Isso é papel da Base Nacional Curricular Comum e do Conselho Nacional de Educação, ouvido o Ministério da Educação e no Plano Nacional de Educação votado aqui.
11: O projeto prevê ainda que a robótica educacional e a robótica como competição dependerão de recursos do orçamento, mas admite a participação de parcerias público-privadas. O relator, Saulo Pedroso, disse que o projeto pode ajudar a atrair investimentos.
13: O projeto de robótica já é uma realidade hoje, na atualidade. E o que nós estamos fazendo é, além da possibilidade de fazer parte da grade educacional de ensino, é que ela seja reconhecida como uma modalidade esportiva e a gente possa incentivar, né, investimento nessa área no país. Investimentos vão acontecer, nós vamos ter a oportunidade de gerar emprego, gerar renda.
11: O projeto que autoriza o governo a incluir a robótica como matéria optativa nos currículos escolares e reconhece a modalidade como esporte de competição seguiu para análise do Senado. Da Rádio Câmara de Brasília, com informações de Antônio Vital, Marcelo Larcher.
9: Política.
8: Sâmia Bonfim, do PSOL de São Paulo, registra a decisão da primeira turma do STF que condenou o ex-deputado Eduardo Bolsonaro pelo crime de coação. Ela entende que responsabilizar agentes públicos por atos ilegais é importante para a defesa das instituições democráticas.
25: De acordo com Sâmia Bonfim, não deve haver tratamento diferenciado para autoridades investigadas pela Justiça. A parlamentar considera que a aplicação imparcial da lei preserva o Estado Democrático de Direito e a confiança da população nas instituições.
8: Já cabo Gilberto Silva, do PL da Paraíba, repudia a decisão do Supremo que envolve Eduardo Bolsonaro. O congressista questiona a condução do processo e afirma que houve desrespeito a princípios constitucionais e ao devido processo legal.
25: Cabo Gilberto Silva manifesta solidariedade a Eduardo Bolsonaro e sustenta que a decisão tem motivação política. Na visão do deputado, o caso reforça a necessidade de debate sobre garantias individuais, independência entre os poderes e respeito às prerrogativas parlamentares.
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3: Direitos Humanos.
4: A Comissão Especial da Primeira Infância aprovou a inclusão de prioridade para este grupo na Constituição. A repórter Maria Neves tem mais informações.
6: A comissão especial que analisou a proposta de incluir na Constituição a prioridade da primeira infância, período que vai de 0 a 6 anos no acesso a uma série de direitos previstos na Carta Constitucional, aprovou o texto da relatora, deputada Amanda Gentil, do PP do Maranhão. Ao apresentar o relatório, a parlamentar ressaltou que as experiências vividas nessa fase moldam o cérebro da criança por toda a vida, com consequências para o aprendizado e a saúde física e mental.
7: É um dado científico, foi através do ganhador do Prêmio Nobel, James Heckman. A cada dólar investido na primeira infância, nós temos um retorno 7 vezes maior. Então, isso aqui é muito mais do que pensar no hoje. A gente está aprovando um texto hoje que muda a realidade de muitas crianças na primeira infância, mas também muda a realidade de muitos jovens e adolescentes e adultos lá na frente.
6: Hoje, a Constituição determina que o Estado, a família e a sociedade devem assegurar a crianças, adolescentes e jovens direitos como saúde, educação, cultura e convivência familiar com prioridade absoluta. O texto constitucional também estabelece a obrigatoriedade de proteção integral desse grupo social contra a violência e o abandono. A proposta aprovada, que foi apresentada pela deputada Laura Carneiro, do PSD do Rio de Janeiro, inclui expressamente na Constituição a menção à primeira infância na garantia desses direitos. Para o presidente da Comissão Especial, deputado Osmar Terra, do PL do Rio Grande do Sul, não há prioridade maior que a primeira infância em qualquer política pública. O parlamentar, que é médico, sustenta que essa fase da vida representa um momento crucial em que o ser humano organiza todas as competências que vai usar pelo resto da vida. De acordo com ele, as vivências nessa idade têm consequências inclusive para a saúde cardíaca.
15: Uma criança bem cuidada no início da vida tem menos chance de ter problemas cardíacos graves na idade adulta, embora possa ter até tendência genética, mas pode ser prevenido pela estimulação e pelo manejo do estresse.
6: Ainda de acordo com o projeto aprovado, União, estados e municípios terão de dar publicidade aos investimentos realizados anualmente em ações e programas voltados à família, a criança, desde a primeira infância, ao adolescente, ao jovem, à mulher e ao idoso. A relatora, deputada Amanda Gentil, também apresentou um projeto para alterar o marco legal da primeira infância. Uma das mudanças propostas prevê a adoção de medidas para evitar a exposição precoce e excessiva de crianças à propaganda e a conteúdos e tecnologias inadequados ao desenvolvimento infantil. O projeto também cria o Indicador Nacional de Desenvolvimento da Primeira Infância, como instrumento de monitoramento e avaliação das políticas públicas destinadas a pessoas nessa faixa etária. Da Rádio Câmara de Brasília, Maria Neves.
3: Saúde.
25: Os deputados aprovaram a Política Nacional para a Prevenção e Tratamento de Doenças Crônicas da Pele no SUS. O texto foi encaminhado para análise do Senado, como informa a repórter Daniele Lessa.
16: A Comissão de Constituição e Justiça da Câmara dos Deputados aprovou o projeto que cria uma Política Nacional de Prevenção, Tratamento e Controle das Doenças Crônicas da Pele dentro do Sistema Único de Saúde, o SUS. O autor do projeto é o deputado Cabo Gilberto Silva, do PL da Paraíba. A proposta prevê uma atuação mais ampla do SUS, com diagnóstico precoce, tratamento e acompanhamento contínuo dos pacientes. O relator da proposta na Comissão de Saúde, deputado Ismael Alexandrino, do PSD de Goiás, argumenta que essas doenças exigem um cuidado mais completo e humanizado, pois causam impactos profundos na qualidade de vida.
0: É a promoção de um atendimento integral e multidisciplinar, que inclui não apenas o tratamento clínico, mas também suporte psicológico, psiquiátrico e social. Esta abordagem reflete a compreensão de que as doenças crônicas de pele têm implicações que vão além do físico, afetando também a saúde mental e o bem-estar social dos pacientes.
16: Outras medidas da proposta incluem o incentivo às pesquisas científicas e a realização de campanhas educativas para conscientizar a população e reduzir o preconceito contra pessoas com doenças de pele. O projeto que cria a Política Nacional de Prevenção, Tratamento e Controle das Doenças Crônicas da Pele foi aprovado por 3 comissões da Câmara e foi para o Senado, sem necessidade de passar pelo plenário. Para virar lei, precisa ser aprovado pela Câmara e pelo Senado. Da Rádio Câmara de Brasília, Daniele Lessa.
8: Luiz Couto, do PT da Paraíba, manifesta apoio à criação da Frente Parlamentar de Apoio às Pessoas com Epilepsia. De acordo com o deputado, a iniciativa amplia o debate sobre a doença e combate o preconceito enfrentado por milhões de pacientes.
25: Ele defende ainda mais investimento em diagnóstico precoce, acesso a medicamentos e políticas públicas voltadas às pessoas com epilepsia. Para Luiz Couto, a Frente Parlamentar pode contribuir para garantir mais inclusão, dignidade e qualidade de vida aos pacientes e suas famílias.
8: Termina agora o Jornal Câmara dos Deputados, produzido pela Rádio Câmara, com trabalhos técnicos de Alan de Souza e apresentação de Val Monteiro e Luciana Vieira. Uma boa noite para você.
25: Você fica agora com as notícias do Tribunal de Contas da União. Boa noite.
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2: 10 e 2.
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4: 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A noite vai ser muito boa. Vai rolar bons pensamentos e boa música. Esse é o No Ritmo do Amor. E eu, Ana Paula Barros, tenho um encontro marcado com você aqui na rádio. Todas as noites, pra gente falar de amor. Para participar, 3499-136-2203. Esse é o George Benson.

Lulu Santos, Um Certo Alguém, antes Lady Gaga com Bruno Mars, Die With A Smile. Um beijo para o Ocimar, final do telefone 2294. Um beijo também para o José Antônio. Ana, eu adoro o seu programa. Mande um abração para todo mundo que trabalha comigo no Marambaia Hotel. Obrigada, José. Uma ótima noite para você. E Washington também participa, só que no meu Insta. Não sou Ana Paula Barros. Muito obrigada, Washington_4972.

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0: 10h28.
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2: Para participar do No Ritmo do Amor é no WhatsApp e a hora que você quiser. 3499-136-2203. Você pode deixar o seu alô, o seu hello, lá no meu Insta, no Sou Ana Paula Barros. Você já sabe, agora tem Adele.

Mercy, Babe Come Back. E aqui no WhatsApp, um beijo para o Murilo, final do telefone 0488. Um beijo também para a Simone, ela manda um beijo para o Arthur, o seu namorado há 7 meses. Aninha, sou separada e depois de tantos anos conheci o Arthur. Estamos muito felizes e começando um novo relacionamento. Que Deus abençoe vocês, Simone. Obrigada pela sua participação. E um beijo também para o Leonardo, ele gostaria de ouvir Seu Crazy. E logo, logo, o Rogério coloca na programação pra gente.

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0: 10h55.
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2: Nessa noite eu tenho uma boa notícia pra você. Lembra, eu sempre falo aqui no programa que todas as coisas cooperam para o nosso bem. Você pode não perceber ainda, mas tudo está silenciosamente se alinhando a seu favor. Faça apenas a sua parte, seja obediente. Essa sequência eu começo com Nelly e Kelly Rowland. Dilema.

Sucesso nos anos 90, Ordinary World com Duran Duran. Antes, para matar a saudade do Peninha, Sonhos. Música que a Mônica, final do telefone 8199, nos pediu. Um beijo para você, Mônica. Um beijo também para o Valdir. E ele manda um abração para todo mundo que está na lanchonete do Neto, curtindo o No Ritmo do Amor. Valdir, muito obrigada pela sua participação. Uma linda noite. Beijo também para a Sônia Miranda. Ela participa no meu Insta. Ela é fã do Paralamas do Sucesso e já tem Paralamas do Sucesso aqui no Ritmo do Amor.

Encerrando a sequência Paralamas do Sucesso com a Marisa Monte, O Amor Não Sabe Esperar. Eu volto depois do intervalo comercial e conto com a sua companhia, aliás, todas as noites, hein?

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6: 11:24.
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8: Você é muito bem-vindo e pode participar a hora que você quiser. 3499-136-2203. Esse é o nosso WhatsApp. Você pode pedir a sua música romântica preferida, pode mandar um beijo para quem você gosta ou uma pessoa que é especial na sua vida. Faça aquela homenagem gostosa para quem você ama. Eurythmics.

programação Ken, Everybody's Changing. E aqui no WhatsApp, um beijo para Shirley, final do telefone 4912. Um beijo também para a Regina. Ana, eu adoro o seu programa, sou fã do Roberto Carlos. Regina, hoje eu vou tocar Cama e Mesa. Aguenta aí, espera só mais um pouquinho. Eu quero mandar um beijo também para o Lucas, que trabalha comigo aqui na rádio. Meu sonoplasta querido, bom trabalho para você. E obrigada pela sua companhia todas as noites.

0: Hoje eu encerro e muito bem no ritmo do amor. Jorge Vercillo, que nem maré. Antes, Benson Boone, Beautiful Things. Obrigada pela sua companhia e obrigada também pela sua participação no 3499-136-2203. É uma delícia ter você pertinho, curtindo a programação junto comigo. Eu te espero todas as noites aqui na rádio e sempre lá no meu Insta, no Soa, na Paula Barros. Beijo da Ruiva, fica bem.
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0: meia-noite 13.
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0: meia-noite e 58.
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0: 1:38.
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0: 2h55.
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0: 4 e 18.
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1: 4h35.
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3: Prestem atenção nessa história, ó.

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Meus amigos da Nova Era, vocês estão por aí e nós estamos por aqui. Rodrigão e Chimbica chegando para alegrar a sua madrugada. Vocês acham bom, né? Oi, é bom mesmo, né? Vamos começar mais uma edição do programa Sertanejo Bom Demais, o seu programa de modão. Muita moda boa, muita alegria. E você, amigo ouvinte da Nova Era, você já pode participar

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meus amigos da Nova Era. Que beleza, é o programa sertanejo bom demais, só modão aqui pra você. E a gente manda um abraço lá pro Vantuir, o carreteiro das madrugadas. Meu amigo Vantuir, bom dia, rapaz. O Thiago Silva ouvindo a gente aí também, né? O Chicão Caminhoneiro, o Lio Caminhoneiro, os nossos amigos caminhoneiros. Abraço pra todo mundo. E Ximbica, escolhe aquela moda boa no capricho e manda aí pra todos os nossos ouvintes, né?

Meus amigos da Nova Era, é o programa Sertanejo Bom Demais. Muita moda boa aqui pra você começar muito bem o seu dia. 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E Ximbica, vamos trazer mais moda aí, pessoal, né? Escolhe o modão jeitoso no capricho e traz aí pra gente.

nova era, o programa Sertanejo Bom Demais, alegrando as suas madrugadas com muito modão aqui pra você. Um abraço lá pro Valdeci Barbosa. Alô, meu amigo Valdeci Barbosa, bom dia, obrigado pela audiência. O Antônio tá lá no povoado de Placas ouvindo a gente, o Daniel França, a Paula Nayara e também o Maciel. Um abraço pra todo mundo. E vamos nós aqui, ó, tem mensagem. Bom dia, Rodrigo, bom dia, Ximbica, aqui é Miú, tô aqui ouvindo vocês, viu? E fazendo um cafezinho gostoso. Passa uma moda aí pra gente, viu? Ah, então tá certo, é a Miú, ó, Ximbica, tá fazendo um cafezinho gostoso e ouvindo nós por aqui, que beleza. E a gente agradece. Tudo de bom pra você, minha amiga Miú. E obrigado pela participação, viu? Ximbica, manda aquela moda especial pra nossa amiga Miú e também pra todos os nossos ouvintes.

Meus amigos da Nova Era, é o programa Sertanejo Bom Demais, com muita moda boa aqui pra você. E hoje é quarta-feira, dia 24 de junho de 2026. Hoje é o dia de São João, olha só que beleza. Também é o dia do caboclo, é o dia do observador aéreo. E hoje também tem jogo do Brasil com a Escócia pela Copa do Mundo 2026. E Chimica, aonde moda aí, rapaz? Escolhe aquele modão dos bão e manda aí pra gente.

frente ao programa Sertanejo Bom Demais, aqui na Nova Era. Se acorda feliz e contente ouvindo muita moda boa. Chimbica, vamos jogar balde de água no pessoal, né, velho? Tá certo. Um balde de água lá no Maradona, o Zé Maria, também o Francisco Pereira Brito, o Benedito, a Devani, o Fabão, o Eliomar e também o Domingos. Acordar o pessoal, né, Chimbica? E agora você manda aquele modão jeitoso.

gente, que beleza! É o programa Sertanejo Bom Demais. Aqui se acorda feliz da vida, ouvindo muita moda boa, né? Até às 8 horas da manhã, muito modão e muita alegria pra você aqui na Nova Era. E Ximbica, meu amigo, vamos trazer mais moda, né? Tiça mais um modão aí pra gente.

Nova Era, o programa sertanejo bom demais. E é bom demais da conta, né? Ouvir a Nova Era, nosso programa, muito modão pra você começar muito bem o seu dia. Um grande abraço aqui pra Jéssica, minha amiga Jéssica. Bom dia pra você, obrigado pela audiência. O Apolinário também tá na escuta aqui do nosso programa, a gente agradece. O Joãozinho lá na chácara e também o Reinaldo Neres. Abraço pra todo mundo. Tem mais mensagem. Bom dia, Rodrigo Ximbica. Bom dia, amigos dessa programação maravilhosa. Gostaria de ouvir a música aí, Esquece de Quem Te Esquece. E ofereço para todos os amigos, para você, pro Ximbica, e obrigado pela atenção, Dona Leda e família. E minha amiga Leda, a gente que agradece por aqui. Abraço para você, pro seu Luiz, que é o seu esposo, né? E um dia muito abençoado, viu? E Ximbica, manda moda aí pra gente, caboquinho.

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3: O cultivo de plantas medicinais e aromáticas tem ganhado espaço como alternativa de renda para produtores rurais. Espécies como camomila, hortelã, erva cidreira e alecrim têm sido cada vez mais procuradas pelas indústrias de cosméticos, alimentos e fitoterápicos. O mercado está em expansão e apresenta boas oportunidades para quem busca diversificar a produção. Além disso, muitas dessas culturas podem ser desenvolvidas em pequenas áreas, o que favorece a agricultura. Cultura familiar.
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2: Nova Era, rádio que faz diferente. E o programa Sertanejo, bom demais. Se acorda feliz e contente ouvindo muito modão aqui com a gente, né? Bom demais a conta. Abraço pra Valciene e o Marcelo. Minha amiga Valciene, meu amigo Marcelo, bom dia pra vocês. A Carol também tá na escuta aqui do nosso programa e a gente agradece. A dona Osvaldina. Alô, minha amiga Osvaldina, bom dia pra você. E também a Jaqueline Pinheiro. Abraço pra todo mundo, né? Tem mensagem aqui. Bom dia, Rodrigão. Bom dia, Chimbica. Aqui é o cowboy do asfalto, Rafael. Tô sempre ouvindo vocês, viu? Toca aí pra gente, Teodoro Sampaio. É mentira dela. Tá certo, meu amigão Rafael, cowboy do asfalto. Sempre dando a carona aqui pra gente, que a gente agradece. Forte abraço, meu amigo. Ótimo dia. Participe sempre. Chimbica, arrocha esse modão aí pra gente. Com Teodoro Sampaio. É mentira dela.

programa Sertanejo Bom Demais. Comigo, Rodrigo Rocha, com meu amigo Chimica e, claro, muito modão aqui pra você, né? Um abraço para a Silvânia. Alô, minha amiga Silvânia. Bom dia, obrigado pela audiência. O Gilson Fernandes tá ouvindo a gente aí também. Nosso amigão Roberto. Alô, Roberto. Tá lá na fazenda, tirando leitinho, né? E também o Valdemar, lá de Vitória da Conquista, na Bahia. Abraço pra todo mundo. E, Chimica, vamos trazer moda aí, caboquinho. Escolhe aquele modão dos bons e manda aí pra gente.

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2: Nova Era, melhor do norte de Goiás. E o programa Sertanejo Bom Demais, trazendo muita moda boa aqui pra você começar muito bem o seu dia. Bom, e às 8 horas da manhã tem pra você o Bom Dia Alegria. Muita música boa e muita alegria pra você aqui nas suas manhãs da Nova Era. Bom dia com alegria, às 8 horas da manhã, aqui na Nova Era. E Ximbica, vamos trazer mais moda, né? Escolhe aquela moda boa e traz aí pra gente.

programa sertanejo bom demais. E é bom demais da conta, né? Ouvir a Nova Era, o nosso programa, com muito modão aqui pra você. Olha, hoje é sexta-feira, sextou, dia 26 de junho de 2026. Hoje é o Dia Internacional contra o Abuso e Tráfico Ilícito de Drogas. É o Dia Internacional de Apoio às Vítimas de Tortura. Também é o Dia Nacional do Diabetes e o Dia do Metrologista. E Ximbica, escolhe aquele modão dos bons e manda aí pra gente.

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2: Meus amigos da Nova Era, que beleza! É o programa Sertanejo Bom Demais. Só moda boa pra você pular da cama feliz e contente, né? E a gente agradece muito a sua audiência aqui no nosso programa. E deseja que você possa ter um dia muito abençoado, viu? Chibica, pega um balde de água aí, rapaz. Joga lá na Hilda, lá de Mutinópolis. Acorda aí, minha amiga Hilda. Também a Maria de Fátima, o Everton e a Elisete, lá do Santa Helena. Acordar o pessoal, né? Olha nós aqui, tem mensagem. Bom dia, Rodrigo. Bom dia, Chimbica. Galerinha animada das nossas madrugadas. Um dia muito abençoado pra vocês e também pra todos os ouvintes. Aqui é a Jana. Toca o modão aí pra nós, tá bom? Então tá certo, minha amiga Jana. Obrigado pelo carinho da participação, audiência e um excelente dia pra você também com tudo de bom. Chimbica, manda um modão especial aí pra Jana e também pra todos os nossos ouvintes.

só que beleza, vocês estão ouvindo nós aqui, né? Rodrigão e Chimbica, aqui na Nova Era. Programa sertanejo bom demais. O melhor programa de modão aqui do seu rádio. Um grande abraço lá pro Manuel, meu amigo Manuel, tá lá na chácara ouvindo a gente. O Denilson Silva ouvindo a gente aí também. O Fábio Matias. Alô, meu amigo Fábio Matias. Bom dia pra você. E também o Clarindo, tá lá em Monte Alto, Chimbica. Abraço pra todo mundo, né? E agora você carca aquele modão especial aí pra todos os nossos ouvintes.

Muito bem, meus amigos, e assim nós vamos encerrando mais esta edição do programa Sertanejo Bom Demais, aqui na Nova Era, nesta sexta-feira, sextou, dia 26 de junho de 2026. E a gente agradece muito a você, amigo ouvinte da Nova Era, está sempre aqui com a gente, participando e ajudando a gente a fazer o melhor programa de modão aqui do seu rádio. Muito obrigado, meu amigo Chimbica. Bom, a gente vai ficando por aqui, desejando que você possa ter uma sexta-feira e um fim de semana com muitas bênçãos, realizações, paz, harmonia e tudo de bom. E a gente volta na segunda-feira, às 5 da manhã, com muito mais modão e muita alegria pra você, aqui na Nova Era. Tchau, minha gente!

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4: Nova Era FM 73.
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dia, bom dia, bom dia, bom dia, sexta-feira, sextou, bebê! Hoje, dia 26 de junho de 2026, a última sexta do mês. Fé porque ela faz tudo dar certo. Gratidão para atrair coisas boas. Que Deus nos proteja, nos guie e nos dê força que precisamos para caminhar. Um ótimo dia para você que está no trabalho. Para você que está a caminho do trabalho, meus amigos lindos, queridos da Zona Rural, um ótimo dia para você, está no aí. O seu Bom Dia Alegria com muita música boa e muita alegria para você, no oferecimento do Supermercado Morenta, onde você encontra tudo em um só lugar. Bom dia para você em qualquer canto dessa linda cidade de Iruaçu, bom dia para você em qualquer canto desse planeta. Eu sou o Lei Rodrigues, te faço companhia até às 11 com muita música. O WhatsApp já está liberado, 62-3357-1549. Peça sua música, manda seu alô, compartilhe conosco a sua mensagem. Bom dia por aqui, muito prazer em atender o seu pedido. Que coisa boa, sexta-feira hoje. E a gente começa essa sexta-feira maravilhosa, lembrando que o clima aqui na cidade de Iruaçu está 20 graus agora.

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Obrigado, meu irmãozinho. Deus abençoe você. Muito sucesso, tá?

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0: Um ótimo dia pra você, que dia lindo, gente, que dia lindo, sextou por aqui. 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E hoje é sexta-feira, tá? Sexta-feira, fica atento. Sexta esperada por todo mundo. Quando chega sexta-feira, a gente fica com aquela energia positiva, alto astral. E que coisa boa, né, gente? Coisa muito boa. Um beijão pra você aí, que está sintonizado através do nosso site, os internautas. Um abração pra vocês. Muito obrigada pela companhia. Já tô vendo que já tem gente aqui. Tem muita gente aqui ligadinho com a gente. A Fernanda já tá por aqui. Fernanda, bom dia, minha linda. Feliz sexta-feira pra você. O Jair Vieira também já tá por aqui. Bom dia, Jair. Feliz sexta-feira. A Ana Paula também, lá da Fazenda Crepúsculo, já tá por aqui, gente. Estamos acordando cedo, né? Ó, sexta-feira... Quando é sexta-feira, a gente já quer levantar mais cedo, né, gente? Hoje, com o novo horário aí da programação, 7 da manhã, os ouvintes estão tudo já acostumando já a levantar mais cedo, né? Ô, Fernanda, hoje você não acordou atrasada não, né? Você acordou cedinho hoje já. Bom dia, gatona! Que coisa boa por aqui, gente. E a gente continua a nossa programação. Daqui a pouquinho eu trago a enquete para vocês. A gente vai entrar nesse segundo bloco aqui com Luan Santana, Olho Marrom, pra você curtir aqui na sua melhor do Ibope, Nova Era FM 99.5. Vamos embora, que sextou. Bora pra cima!

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4: Tem café ainda aí, um ótimo dia pra você. 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Quem tá por aqui já com a gente, deixa eu ver quem tá por aqui. O povo tá acordando cedíssimo, que coisa boa, né? Deixa eu ver quem tá por aqui. O Nilmar já tá por aqui. Nilmar, bom dia, já mandando aqui a frase premiada. Hoje é sexta-feira. Sexta-feira! O dia mais esperado aqui, né? Dia de sorteio. Será quem que vai levar aí o Pix de R$100 aqui da promoção Drogaria Badia te deixa mais saudável todos os dias. A Fernanda tá por aqui. O Ilherman já deixou aqui o seu bom dia. Vamos ver o que, que ele mandou aqui pra gente. Ilherman, bom dia.
7: Bom dia, Lê. Bom dia, Cujador.
4: Bom dia, né? Opa, bom Lê, demais.
7: Hoje eu tô mais calminho, mais quietinho, mais na minha. Né?
4: É, tem dia que
7: bota
4: é assim
7: aí uma revelação pra nós. Eu vou já te mandar a reflexão do dia.
4: Olha só, vamos ouvir essa reflexão aqui todas as manhãs. O Ilherman, ele compartilha com a gente uma reflexão. Eu acho muito bacana, viu? Gosto muito das reflexões, são bem profundas. Muito obrigada, viu, Ilherman, por tirar um tempinho aí para compartilhar com a gente uma reflexão do dia, tá bom? Fico muito feliz. Deus abençoe sua vida, sua família, enfim, tudo que você fizer. Vamos ouvir então aí a reflexão do dia?
8: Hoje você vai aprender uma lição que vai fazer as pessoas te respeitarem, irmão. Sabe por que muita gente não te dá o valor que você merece? Não é porque você é ruim. É porque você é fácil demais. Você tem o coração mole, chamou, você vai, pediu, você faz. Mandou mensagem, você responde na hora, tá ligado, mano? Você nunca diz não. E aí, na sua inocência, você acha que sendo bonzinho o tempo todo vão te amar mais. É errado. O ser humano não valoriza o que encontra em qualquer esquina. O ser humano valoriza o que é raro. Por que o ouro vale muito e a areia não vale nada? Porque a areia tem em qualquer lugar e o ouro tem que cavar pra achar. Enquanto você for disponível pra tudo e pra todos, vão pisar em você. Pare de ser step.
9: Jesus amava todos, mas ele vivia subindo ao monte pra ficar sozinho. Ele sabia se retirar. Então, mano, pare de se oferecer pra quem não quer tua presença. Aprenda a dizer não. Se hoje você entender que ser disponível demais tá te desvalorizando, é porque você não é mais areia, você é ouro. Tamo junto.
4: Bom demais, que reflexão maravilhosa, realmente, né, gente? Que coisa linda. O Ilherman, muito obrigadíssima. Vocês estão aqui todas as manhãs me ajudando a fazer o programa Bom Dia Alegria. Gente, eu fico muito feliz com isso, tá bom? Mensagem linda, eu espero que o ouvinte aí tenha gostado dessa reflexão todas as manhãs. O Ilherman traz uma reflexão aqui, eu gosto demais mesmo. Ó, lembrando que a enquete de hoje é o seguinte, a enquete é um tanto, ó, você mudaria de cidade por amor? Você é uma pessoa corajosa, você é uma pessoa que faz assim, que ouve o coração, você teria coragem de mudar de cidade por amor, começar do zero? Ah, eu vou pra São Paulo, porque eu conheci alguém pela internet, eu converso com alguém. Você mudaria de cidade, de vida, né? Começaria do zero por amor a uma pessoa? Você mudaria? Me fala aí daqui a pouquinho. Eu volto aqui trazendo as ofertas do Supermercado Morenta e falando sobre isso aí, tá bom? Vocês me respondendo, claro. Quero saber da opinião de vocês. Eu sei que vai ter muita opinião por aqui. Gente, um ótimo dia pra vocês. Aumenta o som do rádio aí, tá? Que a gente vai hoje. Hoje é sexta-feira e é animação total por aqui, tá bom? Ó, pra quem não sabe, tá chegando agora, muito prazer. Eu sou a Lê Rodrigues, tá? E fico com você aqui até às 11 horas. Com muita música boa e, claro, muita alegria, que é o que não pode faltar nessa manhã de sexta-feira, tá? E o Lerman já respondeu aqui. Ele falou assim, Lê, a enquete, dependendo da pessoa, Eu mudaria até de país, não só de cidade. Eita, que coisa profunda, hein? É. Que legal, hein, Lerman? Dependendo da pessoa, né? Porque tem gente que não vale a pena a gente nem colocar o pé na beira da estrada. Ô Ana Paula, bom dia, minha linda. O que você manda de bom aí pra nós?
3: Bom dia. Quer participar dessa enquete? Eu mudaria de cidade. Se eu andasse outro amor, conseguisse outra vida. Mas na frente, quem sabe? Ana Paula, da Fazenda Crepúsculo.
4: Ana Paula deu a sua opinião já, que ela mudaria de cidade por amor. Gente, você mudaria de cidade por amor a alguém? E lembrando que lá já quase no finalzinho eu sempre gosto de falar a minha opinião, tá bom? Mas gosto de ouvir a opinião de vocês. Ô Fernanda, tem café ainda aí ou nada, Fernanda? Fernanda acordou cedo. Tem café quentinho aí ou nada? Um ótimo dia. Vamos de música por aqui, Revelação, Deixa Acontecer. Um ótimo dia, feliz sexta-feira.

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1: É isso aí, por aqui onde eu tô. Diana Castela, Henrique Juliano, Seja Ex. Daqui a pouco eu volto com mais música pra você.

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7: Oi, bom dia, bom dia, bom dia. 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

0: 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E tem muita gente aqui, Edilson Marques, bom dia pra você. O que que você manda pra gente?
1: Olê, muito bom dia, aqui quem fala é Edilson Marques, de advogado, da Emissão da Nova FM. Se der tempo, manda pra mim aí o som com limão com mel, toma conta de mim.
0: Opa!
1: É, eu quero mandar pra toda a turma de Afogados, pra todos os ouvintes que tá ligadinho no som da rádio, valeu?
0: Bom demais! Abraço, um abração pra você, meu amigo, e todos aí de Afogados de Ingazeira, Pernambuco. Que pedida, hein, ô Edilson Marques? Que boa pedida aí, Limão com Mel, toma conta de mim. Essa música aí, gente, essa música aí é uma nostalgia, viu? Que música boa. Daqui a pouquinho eu toco pra você. A Ale também tá por aqui. Ô Ale, bom dia. Bom dia, Helene Rodrigues. Que a sua sexta-feira seja feliz e abençoada. Respondendo a sua enquete, eu quando vim pra cá foi assim. Larguei emprego, tudo por amor, mas não deu certo. No final, ele foi pra outra cidade e eu fiquei... Mas não me arrependo, serviu como aprendizado. Olha, bom dia pra você, feliz sexta-feira, minha linda. É, às vezes a gente nem sempre acerta, né, Ale? Essa é a verdade. Mas que bom que deu tudo certo, fica como lição. E você mudaria de cidade por amor? Você mudaria de cidade, começaria do zero por amor a uma pessoa? Me conta aí que vocês estão bombando respondendo a enquete. Eu gosto muito mesmo, né? Sempre de saber a opinião de vocês. A minha amiga Lala já tá por aqui. Bom dia, princesa. Tenha uma linda sexta-feira, na graça de Deus. Escolhe uma música aí. Bom dia pra você, minha linda. Feliz sexta-feira. Ô, Ali, feliz sexta-feira, tá? Fica atenta aí no celular hoje. Sextou, bebê, por aqui. Bora lá, vamos levar esse Pix. É, deixa eu ver quem tá por aqui. Ô, Ismael, bom dia. Tudo bem? Feliz sexta-feira pra você. Desejo uma ótima sexta-feira para vocês aí do rádio, todos que estiver ouvindo a FM. Manda uma música do Amado Batista, Paixão, Genivaldo. Daqui a pouco eu toco para você. Tem muita gente aqui. É, deixa eu atender só mais um aqui. Bom dia, Lene. Toca a música Last Goodbye, Gustavo Mioto. Ofereço para todos aqui da Reciclagem do IP, Leandro Mota e Gilberto e a Lala. Aqui o Fernandinho. Ô, gente, um abraço bem grandão para essa galera linda aí da Reciclagem do IP. Um ótimo dia de trabalho, um dia produtivo, de muita paz, alegria, muitas bênçãos de Deus. Daqui a pouquinho eu toco a sua música. Daqui a pouquinho eu volto e a gente vai aí começar esse bloco com limão com mel, toma conta de mim, a pedido do meu amigo Edilson Marques. Feliz sexta-feira para você.

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3: Nova Era 8h33. Oi, é sua manhã com muito mais alegria por aqui. Sextou, bebê.
4: Bom dia, alegria.
3: Bom dia pra você. Ó, a primeira parte do astral de hoje, sexta-feira 26 de junho de 2026, a última sexta-feira do mês, tá? Atenção pra quem é do signo de Áries, Wagner Camargo, Vanilda, Djalma Marques, Touro, Luciano, Reginaldo, Flávia Amadeu, Baiano, Gêmeos, Júnior, Gilberto, Jefter Manuel, eu também, Câncer, Sidlane e Noel Lopes. Essa é a primeira parte do astral de hoje. Daqui a pouco eu volto com mais música pra você rapidinho, que eu tô arrumando a grade aqui. Um ótimo dia pra você.
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6: É isso aí, Cido. Bora começar com quem é de Áries? Olha só, Áries, deixa eu te falar, tá? Ó, alerta de gasto impulsivo ou aposta exagerada. Pois é. Ainda bem que deve contar com mais responsabilidade, foco no que importa e disciplina. O que tende a resultar em mais din-din na sua conta. O número é o 23 e a cor violeta.
5: Atenção, você que é de Touro. Dia tende a começar nervoso, com riscos de atritos ou diferenças de opinião com colegas. Conversas confusas também podem rolar, pedindo atenção e cautela redobradas, ainda mais se for trampar até mais tarde. Número 1, cor amarelo.
6: Agora com você, Gêmeos. Olha, Gêmeos, pode levantar da cama com o pé esquerdo e se meter em confusão cedo, tá? Mas logo tende a desativar o modo sincericida e se expressar com mais maturidade. Contatos prometem render apoio sólido e até oportunidades. Aproveita. O número é o 40 e a cor preto.
5: E pra você que é de Câncer, grandes chances de valorização do seu passe, viu? Os astros podem embaralhar suas ambições. Sua manhã tende a trazer prejuízos. A boa notícia vem depois. Você tem tudo para estabilizar ganhos e até monetizar um talento. Número 2, cor azul.
6: E daqui a pouco a gente volta com mais previsões para o seu horóscopo aqui no Bom Astral. Para quem é Leão, Virgem, Libra e Escorpião.
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3: Eita, que esse astral de hoje tá que tá, viu, minha gente? Você viu aí, né, Sidlane? Sidlane, bom dia, um ótimo dia pra você, minha linda. Como é que você tá? Tranquila, tudo jóia? E pra hoje, feliz sexta-feira, que você tenha um dia abençoado e rico em tudo o que te traga felicidade ao seu coração. Que Deus esteja com você em cada segundo. Que mensagem linda, um ótimo dia pra você, minha linda. Feliz sexta-feira. Gente, é sexta-feira, né? Vamos animar mais. Vamos pular, gritar. O Reginaldo corintiano tá por aqui. Ô, Reginaldo, bom dia. Tudo bem? Como é que você tá? Feliz sexta-feira, meu amigo. Tô cansado. Ó, ele mandou aqui, ó. Bom dia, Lê. Nem dá moral pros humildes. Tá vendo aí, gente? Que coisa, que drama. Bom dia pra você. Tô cansado. Sextou. Tô tentando me descontrair. Faz um sorteio de um litro de pinga aí pra nós. Ô, Reginaldo, ó, é 8h36 ainda. Você tá falando em pinga uma hora dessa, meu amigo. Arde no estômago, cai igual uma água quente no estômago da gente. Eu não sei, eu nunca bebi, né, gente? Eu tô falando assim de quem já falou, né? Ó, Reginaldo, bom dia pra você. Reginaldo corintiano, assim que ele gosta de ser falado. Um ótimo dia pra você, feliz sexta-feira. Que bom que você tá aqui. Olha só quem apareceu. Reni, bom dia, Reni. O que que você manda de bom, meu amigo? Quanto tempo que eu não ouvi essa voz. Bora ver, bom dia.
8: Olá, bom dia, tudo bem?
3: Bom demais, melhor agora.
8: Eu gostaria de ouvir a música de Amado Batista e Simone Simaria, Folha Seca.
3: Folha Seca.
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3: O Reni tá afinadíssimo, gente. O Reni tá afinadíssimo. A frase tá perfeita, certinha. Ô, Reni, eu vou aqui torcer pra você levar esse Pix aí, tá bom? Bora, vamos pra cima. É sexta-feira, um ótimo dia pra você, tá? Muito obrigada pela sintonia. A Sirlene também já tá por aqui, a Sirlene Rodrigues. Bom dia, Sirlene. Como é que você tá, minha linda?
9: Ô, Leni, agora eu vou pôr minha amiga pra dar um alô pra você, tá bom? Oi, Leni Rodrigues.
3: Bom dia. Bom demais, melhor agora.
9: Ô, amiga, eu tava no programa do Wesley, agora eu já passo pro seu programa. E pedi a vizinha pra pôr no seu programa.
3: Olha aí, tá vendo?
9: Depois eu vou pedir alguém pra cadastrar ela também, viu? Na Nova Era.
3: Você manda um
9: aqui pra nós todos os dias. É Ivonete do Caldo, lá da Feirinha Transbrasiliana. Ô, amigo, uma hora você vem tomar um caldo com seu esposo aí,
3: olha
9: sua
3: aí,
9: família.
3: Olha aí, tá vendo aí, gente? Ó, você tá vendo aí que convite bom aí, ó. A Celene Rodrigues me chamando, né? Eu e meu marido pra tomar um caldo. Que convite maravilhoso, tá? Pode marcar que eu vou tranquilamente. Bom demais, muito obrigada pelo carinho. Eu sei que você sai de lá e vem pra cá só pra me ouvir, só pra me fazer companhia. E isso não tem dinheiro no mundo que pague, viu, Sirlene? Um ótimo dia pra você, feliz sexta-feira pra você, sua vizinha, enfim, todo o seu bairro. Muito obrigada pelo carinho, né? Pelo moral que eu tenho, né, gente? Coisa legal, que bom, me sinto, ah, que coisa legal. Um beijo pra você, viu, Medo? Vou sim, pode marcar que eu tô indo aí. Oi, Lermã, bom dia. 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Você já tá participando, tá? Eu vou aqui jogar energia positiva pra vocês levar esse Pix hoje. Ô, Diego, bom dia, tudo bem com você? Como é que você tá? Tranquilo, tudo jóia? O que que você manda de bom, Diego? Ele é tímido, não gosta de mandar áudio, ele só escreve. Mora em Goianésia, diz que tá solteiro e tá querendo casar. Ô, Lê, bom dia, um ótimo dia pra você, todos os ouvintes aí da Nova... Lê do céu, essa sexta-feira começou bombando, hein? Os ouvintes aí, nota mil aí, ouvinte só pede música boa, música de qualidade, parabéns, viu? Ó, e respondendo a sua enquete, se eu mudaria de cidade por amor a alguém, não mudaria, Lê. Não mudaria, eu mudei de emprego por causa de uma pessoa aqui em Goianésia. Me lasquei. Você tá vendo aí, gente? O Diego mudou de emprego por amor a alguém e ele se lascou. Acabou perdendo a mulher e agora tá quase pra perder o emprego também, que ele falou. Diego, acontece, acontece, né? Como a Lê falou agora, a Ale falou aqui, que fica como lição, aprendizado. Da próxima vez você não muda de emprego por causa dos outros, tá bom? Um ótimo dia pra você, feliz sexta-feira, viu, meu amigo? De boa, ó, é sexta-feira. Tá? Um beijo bem grandão pra essa galera linda aí de Goianésia. Fica calmo, fica zen, afinal de contas, nada é por acaso, tudo tem um propósito, coisas melhores virão pra você, tá bom? E daqui a pouco eu volto com mais participação. Feliz sexta-feira, um ótimo dia pra você. A gente vai de Amado Batista, Folha Seca, com participação de Simone Simaria, a pedido do meu amigo aí, Reni. Daqui a pouco eu volto com mais música pra gente curtir essa sexta-feira maravilhosa.

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8: Ô Cida Borges, tem café por aí ainda ou nada? Tem café, aquele pão de queijo que só você sabe fazer. Um ótimo dia pra você, minha linda, feliz sexta-feira. Se tiver café aí, pão de queijo, pode me mandar aqui pelo WhatsApp que eu tô aceitando, tá bom? 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É, deixa eu ver quem tá por aqui. A Eliane Duarte. Ô Eliane, bom dia pra você, minha linda. Feliz sexta-feira, sextou, hein? Sextou e tá bom demais. O dia tá lindo lá fora. Bom dia, Lenny, tudo bem? É, com você eu quero participar do Pix da Drogaria Badia, que deixa mais saudável todos os dias. E gostaria de ouvir uma música com João Paulo e Daniel. Eu ofereço pra todos que gostarem da música. Daqui a pouquinho eu toco pra você, viu, minha linda? Um ótimo dia pra você, feliz sexta-feira. Olá, bom dia, meu nome é Wesley Alves. Gostaria de participar da promoção Drogaria Badia, te deixar mais saudável todos os dias. Wesley, bom dia pra você, feliz sexta-feira, tá? Já vai concorrer aqui, meu amigo. Bom dia aí, bem lindo pra você. É, a Luzia Mello tá por aqui. Ô, Luzia. Luzia, minha linda, bom dia. Que bom ter você aqui, viu? Pra mim é uma honra muito grande ter a sua presença aqui no Bom Dia Alegria. Claro, fazendo aqui a minha alegria também, principalmente. Ela tá aqui, ó. Bom dia, uma ótima semana pra você. 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A Luzia Mello tá sintonizada com a gente. Um ótimo dia pra você, minha linda. Ó, lembrando que a segunda parte do astral de hoje. Atenção aí pra quem é do signo de Leão. Hoje é Lourenço, presta atenção, tá? É, Leão, José Lourenço, G. Bonfim, Raimundinha, Gretsana, Gretsana, olha aí, ó. Virgem, Lidiane, Diego, Lázaro Gomes, Maria Bispo, Jânio Ferreira, Libra, Lala, Rogério, signo de Escorpião, Ana Cláudia, Cleube Guimarães, Ana Paula, Maquiane e Willerman. Prestem atenção aí do astral de hoje. Gente, eu nem ouvi o que que falou sobre o meu signo. Vocês acreditam? Presta atenção que o astral de hoje tá arrasando. E aí depois vocês vão ouvir aí Jean Giovanni, Página de Amigos, a pedido da minha amiga aí, Sirlene Rodrigues, que pediu essa canção maravilhosa, tá? E aí a gente vai curtir, claro. Essa canção é linda demais. Depois da segunda parte do astral de hoje, tá? Um ótimo dia pra você. Feliz sexta-feira, viu?
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12: Bora pra mais previsões, Kelzinha?
13: Só se for agora, Cido. Bora lá falar com quem é de Leão. Você,
12: hein? Comigo, hein? Vamos lá.
13: Leãozinho, cuidado pra não levar tudo pro lado pessoal e prejudicar a sua autoestima de manhã. O bom é que logo tende a recuperar o foco e se mostrar mais maduro emocionalmente. À noite, atenção com exaustão mental. O número é o 49 e a cor azul.
12: E você que é de virgem, como a comunicação pode ficar truncada de manhã? Pense antes de falar e revise tudo duas vezes antes de enviar. Depois, a sua mente e lábia ficam mais afiadas e você deve pegar os detalhes que ninguém viu. Número 3, cor amarelo.
13: Agora é com você, Libra. Olha, Librinha, o dia começa promissor para parcerias e alianças, já que acordos com colegas, clientes ou sócios tendem a amadurecer e se firmar. Mais atenção redobrada ao assinar contrato com expectativas ou promessas vagas. Hoje o seu número é o 28 e a cor dourado.
12: E chegou sua vez, Escorpião. Cuidado para não bater de frente e queimar seu filme, viu? Tenha atenção com prazos, esclareça o que estiver confuso. O reconhecimento pelo seu esforço consistente e assertivo promete rolar. Número 20, cor lilás.
13: E daqui a pouco a gente volta, hein, com as últimas previsões pro seu horóscopo aqui no Bom Astral. Pra quem é Sagitário, Capricórnio, Aquário e Peixes.
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15: 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Esse amor, hein, Santana?

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3: Rio Preto. Sabia Garnaldo e Zé Neto e Cristiano junto e misturado, hein?

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4: 9 horas e 20 minutos. Oi, acho amanhã com muita alegria por aqui.
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4: Bom dia com muita, mas muita, muita alegria pra você nessa sexta-feira, gente. Que coisa boa, né? 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Tem muita gente aqui chegando, que coisa boa. Deixa eu atender aqui esses ouvintes maravilhosos que eu tenho. A Lídia já tá por aqui. Ô Lídia, bom dia, minha linda. Feliz sexta-feira para você. A Lídia tá respondendo a enquete. Bom dia, Lê. Um ótimo dia para você. Todos esses ouvintes aí maravilhosos aí da Novera FM. Eu tô aqui sintonizada sempre. Lídia, um abraço bem grandão aí pra essa galera linda de Minaçu, tá? Muito bom ter sempre você aqui. Tem outras pessoas também que estão sintonizadas, né? Daí a Sueli, tem o... O nome dele, gente, eu esqueci. O Valdemar. Muita gente aí de Minaçu sintonizada. Mais um beijão pra você, viu, minha linda? Respondendo a enquete... A Lídia falou que ela não vai pra cidade nenhuma por causa de amor. Ela não muda de cidade por causa de amor a ninguém. O único amor que ela tem é de Deus e da mãe dela. Ah, Lídia, eu sei como é que é. Então, a resposta da Lídia sobre a enquete é isso aí. E você? Você mudaria de cidade por amor a alguém? Recomeçaria tudo do zero por amor a uma pessoa? Me fala aí que daqui a pouco eu volto aí com a sua resposta, é claro. Ah, o Celismar Batista tá por aqui. Ô Celismar, bom dia pra você, um ótimo dia. Quero participar da promoção Drogaria Abadia, te deixa mais saudável todos os dias. Oferece uma música aí do Mira Osmar aí pra nós. Celismar Batista, eu coloquei uma aqui, acho que vocês vão gostar, tá? Um ótimo dia pra vocês, feliz sexta-feira. Que Deus possa abençoar cada um de vocês, tá? A Sara tá por aqui. Sara, bom dia, minha linda. Ainda tem café aí ou nada? Ainda tem um pouco de café quente aí? Pode mandar pelo WhatsApp que eu tô recebendo, tá? Ô, bom dia com muita alegria. Gosto muito da sua programação, que nos deixa feliz e alegre todos os dias. Toca aí pra nós Fio de Cabelo com Chitãozinho e Chororó. Olha só, daqui a pouco eu toco pra você, viu, minha linda? Que bom ter você aqui, ô Sara. Eu sempre falo que vocês é que fazem a programação ficar alegre. Ó, tem dia... Nós radialistas, tem dia que a gente chega com aquele ânimo lá embaixo. Claro que a gente não vai passar isso pra vocês, mas aí a gente vê uma mensagem de bom dia de vocês, que muda todo o nosso dia e a gente começa a ficar feliz. Porque, na verdade, você que tá aí do outro lado do rádio, né, nos ouvindo através das ondas sonoras, você, de alguma forma, alegra nossas manhãs também, entendeu? Assim como eu posso alegrar a manhã de vocês, faço vocês rir, vocês vibrar, vocês também fazem a mesma coisa com a gente aqui do outro lado do rádio. Então, vocês é quem fazem a programação acontecer. Se eu ficasse aqui sozinha a manhã inteira, não ia ter graça nenhuma. Então, o rádio só tá de pé porque vocês estão aí do outro lado do rádio nos ajudando aqui, tá bom? E muito obrigada mesmo pela sintonia, pela companhia de vocês todas as manhãs. Todos vocês ouvintes aqui, maravilhosos, rogo a Deus todas as manhãs, todos os dias pela vida de cada um de vocês, tá? A Meire Lisboa tá por aqui. Ô Meire, bom dia, minha linda, bom dia. Tudo de bom pra nós. Que Deus nos conceda um dia abençoado. Drogaria Badia te deixa mais saudável todos os dias. Tá participando já, tá? E eu tô torcendo pra vocês, tá? Levar esse prêmio hoje de R$100 em plena sexta-feira. Olha só quem tá por aqui também, chegando agora, é o Ramilton. Ô Ramilton, bom dia pra você, viu? Feliz sexta-feira. Ramilton lá em Campinorte, sempre ligadinho aqui. Um abraço grandão pra esse povo lindo de Campinorte. Inclusive, muita gente de Campinorte ouve a gente aqui, claro. Muito obrigado pelo carinho. E ele já tá chamando aqui. Bom dia, Índia. É sempre assim. Quando ele vem, é só me chamando de Índia, né, gente? É isso que eu pareço, Índia do Mato. Mas, ô, Ramilton, me responde aí. Você mudaria de cidade por alguém, por amor a uma pessoa? Meire, responde aí, Sara. Você mudaria de cidade por amor a uma pessoa? Né? Responde aí que daqui a pouco eu volto. Ó, a gente vai pra última parte do astral de hoje. Aqui do seu Bom Dia Alegria. Então, atenção aí para quem é do signo de Sagitário. Bruno Garcia, Daniele, Rosilange, Douglas Soares, Capricórnio, Natália Guiar, Leandro, Aline, Aquário, Paula Nayara, Meire Lisboa, Valdirene Xavier. E signo de Peixes, Cida Borges, Júlio César e Fernanda. Presta atenção aí que o astral de hoje tá arrasando, viu, gente? Feliz sexta-feira, vamos de astral e depois aí. Mendes também, na voz de Zé de Camargo, Luciano e Dilcinho. Duas, um ótimo dia pra você.
0: 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Bora pras últimas previsões pra hoje, Kel.
7: Vamos lá, Cido. Chegou a vez de Sagitário, hein? Sagita, o dia promete começar com ganhos, inclusive ligados a estudos, viagens, projetos criativos ou algo que vem construindo há tempos. Se for investir em algo ou tentar a sorte, melhor evitar o início da noite. O número é o 19 e a cor laranja.
0: Capricórnio, gastos inesperados e perrengues em negociação tendem a pintar de manhã, viu? Mas a energia melhora depois, as finanças prometem se acertar. Pode seguir a sua intuição, mas com planejamento sério, beleza? Número 23, cor azul.
7: Agora é com você, Aquário. Olha, Aquário, pode ser prudente não entrar em disputas de ego com colegas ou chefes e checar tudo antes de falar ou enviar, tá? Mas tem tudo pra melhorar a comunicação e estabilizar as parcerias. O seu corpo tende a pedir mais constância com cuidado simples, viu? Fique atento. O número é 44 e a cor é o verde.
0: Vamos ver o que peixes tem pra você, Kelzinha.
7: Vamos lá, Cido.
0: O dia tende a começar tenso com trabalho pedindo mais pé no chão. A boa notícia é que pode ter resultados concretos no serviço e no bolso. Mas abre o zoião, hein, menina?
7: Eita.
0: Promessas de ganhos fáceis, ó, tá perigoso. 52 é o número e a cor é vermelho.
7: Então tá, essas foram as previsões de hoje pra você.
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5: Ai, ai, ai, ai, minha garganta tá ruim, gente. Tá péssima, mas eu tô aqui de boa, com muita alegria pra vocês aqui, pra animar a sua manhã de sexta-feira. Claro, né? Nada melhor do que ter alegria no coração. A gente sabia que sorrir faz bem para a alma, para o coração. Aliás, faz bem para tudo. Mesmo que as situações pareçam difíceis, complicadas, impossíveis de ser resolvida, o sorriso ainda é o melhor remédio para o ser humano. Ó, quero ver quem tá aqui falando. Deixa eu ver aqui, minha amiga Cida Borges. A Heleninha tá por aqui. Bom dia para vocês. Deixa eu ver o que elas mandaram aqui pra gente.
7: Bom dia, Lena.
5: Bom dia, princesa.
7: Estou te ouvindo.
5: Ah, que coisa boa.
7: Ouvir a Nova Era.
5: Olha só.
7: É bom demais.
5: Que vozinha, gente.
7: Eu já tô de férias.
5: Que coisa boa, aproveitando em casa com a vovó.
7: Felipe Molim, vou na sua casa.
5: Oh.
7: Feliço pra você e todos os ouvintes.
5: Obrigada, princesinha. Muito obrigada aí. Gente, vocês acreditam que eu entendi assim, ó? Eu entendi ela falar aqui na minha casa. Aí depois eu ouvi várias vezes, porque as palavrinhas dela ainda é bem coisadinha, né? Aí eu ouvi outra vez e entendi que ela tava pedindo uma canção de Felipe Amorim. Eu vou na sua casa, não é isso, Heleninha, que você pediu? Mas eu entendi ela falar assim, ó, eu vou aí na sua casa. Eu já fiquei alegre, gente, fiquei felizíssima. Ô, Helena, minha princesa, bom dia pra você, feliz sexta-feira e aproveita as férias, tá? Aproveita as férias, brinca aí com a vovó, sorri, pega na areia, joga água, faz bolinho, faz castelo, porque a infância passa rápido, tá, minha linda? Um beijão pra você, a tua música eu toco já já, tá bom? Ô, Cida Borges, bom dia pra você, feliz sexta-feira, viu, minha amiga? Muito bom ter você aqui. E deixa eu ver aqui, olha, a Ana Ju. Ô, Ana Ju, bom dia. Lê, sextou, eu já tô por aqui, tô quase terminando meu serviço. Daqui a pouco eu vou pra casa. Que bom, bom demais, ó. Respondendo a sua enquete, eu não mudaria, não, de cidade por ninguém. Se um dia eu mudar de cidade, é porque eu quero ir mesmo, por amor a mim. Mas esse negócio de mudar de cidade por amor é uma latada, viu? É, hein? Tem casos e casos, né, Ana Ju? A gente tem casos que acontece e serve como lição, né? E tem casos que dá certo, né? Quando dá certo, bom demais. Quando não dá, ficou como aprendizado, né? E é isso aí, minha amiga. Um beijão pra você, tá? Feliz sexta-feira. E a gente vai aqui, depois drops do Pet, a gente vai ouvir aí Felipe Amorim. Eu vou na sua casa, tá bom? Um ótimo dia pra você. A pedido da minha amiga Heleninha, tá? A voz, a menor ouvinte aqui da rádio, de tamanho, viu, gente? Porque de personalidade ela é grandona, inteligente, voz linda. Eu gosto demais de ouvir. Ô, Heleninha, amo demais ouvir quando você manda pra cá um áudiozinho com as palavrinhas meio faltando. Eu gosto demais de ouvir. Um beijão pra você, viu, minha linda? Feliz sexta-feira.

Pra fechar a semana, tem uma reflexão linda aqui no Drops do Pet. Você já reparou que às vezes o pet não quer brincar, não tá pedindo carinho, nem buscando atenção? Ele simplesmente escolhe ficar no mesmo ambiente que você. Pode ser no sofá, no escritório ou até no chão da cozinha. Isso acontece porque a presença tem valor. Para os pets, estar pertinho ali de quem eles amam é uma forma de conforto. Não é necessário interagir o tempo todo. Às vezes, compartilhar o mesmo espaço já é o suficiente para que eles se sintam seguros e felizes. E no fundo, essa é uma das maiores provas de confiança que um pet pode oferecer.

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15: 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Ô Eliane, minha linda, bom dia para você. Já toca a tua música. Tá segredo que eu tinha esquecido? Ainda bem que você me cutucou aqui, que às vezes eu esqueço, mas já coloquei na grade, vou tocar já pra você, tá? Um ótimo dia. Eliane Duarte, a Kênia. Ô, Kênia, bom dia pra você. Como é que você tá, minha linda? Tudo jóia? Feliz sexta-feira. A Kênia tá respondendo aqui a enquete. Bom dia, Lene. Ótimo final de semana pra você. Respondendo a sua enquete, não mudaria de cidade de jeito nenhum, por nada nesse mundo, como se diz. Aqui nasci, aqui quero ficar, aproveitando. Gostaria de pedir uma música com Ellen Goulding. Love Me Like You, né? Ofereço para todos que estão ouvindo a Nova Era FM um grande abraço para você, Kênia Aparecida, do setor Bairro Boa Vista. Ô, Kênia Melinda, muito obrigada aí pelo carinho, pela sintonia. Esses negócios aí de inglês, ô, Kênia, eu sou meia... Fico mais perdida que agulha no palheiro, tá, Melinda? Mas daqui a pouquinho eu toco ela para você. Fica tranquila aí que já já eu toco. Linda essa canção. Eu sei que ela é linda, né? A minha amiga Raimundinha tá por aqui no estúdios, nos fazendo uma visita, muito bom, agora tomando um cafezinho quente, um abração pra... Já dei uns dois abraços nela ali, sempre eu gosto muito quando ela vem aqui, ela mais o Jeff Emanuel, sempre vem aqui me fazer uma visita, gente, eu gosto muito, visita sempre é bem-vinda, é bom demais, e um abraço é ainda melhor, né? E o que você acha, minha amiga, o que você acha de mudar de cidade por amor? Certo, ela tá falando que dependendo da pessoa, ela mudaria de cidade, né? Mais um pouco desacreditada do amor, mas assim, ó, quando tem que acontecer, acontece, o amor vem quando a gente menos espera. É igual aquele filme, simplesmente acontece, né? E você, mudaria de cidade por um amor ou nada? Ó, responde aí, 9h55 agora, daqui a pouco eu volto. A gente vai com João Paulo e Daniel, hoje eu sei, a pedido da minha amiga Eliane Duarte. Um ótimo dia pra você.

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2: 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Oi, a sua manhã com muito mais alegria por aqui. Vamos junto!
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2: De volta por aqui. 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Ô Hamilton, bom dia, o que que você respondeu aqui pra gente sobre a enquete? Bora ver o que que o Hamilton respondeu aqui pra gente?
4: Bom dia, Leme.
2: Bom dia.
4: Da Nova Era FM, respondendo a sua enquete.
2: Ah.
4: Eu mudaria de cidade.
2: Mudaria de cidade.
4: Amor. Se for um amor verdadeiro de corpo e alma,
2: é, vale a pena.
4: Eu mudaria. A não ser, eu não mudaria. Tchau, obrigado. Essa é a minha opinião. Leme, voltando aqui, queria pedir uma música com Zezé de Camargo e Luciano. Ofereço pra todos que tá ligado na Nova Era.
2: Já tá na grade.
4: Irmão da Lua, Amigo das Estrelas, com Zezé de Camargo e Luciano.
2: Bom demais, boa pedida.
4: Pediu, rodou, Leme. Tchau, obrigado.
2: Ô, Hamilton, aqui é o seguinte mesmo, aqui é pedir, rodou, não tem enrolação não, tá? Então a tua música daqui a pouco toca aqui, vai tocar, que é sucesso, toca aqui na Nova Era, né, gente? Por isso cola aqui, que aqui é sucesso. Oi, Lermã, bom dia. Toca pra nós aí Aviões do Forró. Ó, vou ver aqui, viu, Lermã? Se der tempo, toco pra você na hora, tranquilo. Hoje, com a Nina na cozinha, tem aí o quibe de arroz, né, gente? Pra você que gosta de uma receita nova, fazer algo diferente, a Nina na cozinha hoje traz uma receita aí de quibe de arroz. Vamos aprender, né? Pega o papel e uma caneta e vamos anotar aí. Aí depois de Nina na cozinha, tem Zezé de Camargo e Luciano, Irmão da Lua, e Thalita Roberta e Maria Massal, Se Não Fosse Deus, a pedido da minha amiga Raimundinha, que está aqui, inclusive, sintonizada aqui ao vivo. Um ótimo dia pra você, 10 horas e 11 minutos. Feliz sexta-feira, viu?
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7: Receitinha tudo de bom chegando pra gente aqui no Aninha na Cozinha. Preparada para anotar? Vamos lá, hein? Quibe de arroz. Vamos precisar de uma colher de azeite de oliva, 6 colheres de cebola picadinha, 3 colheres de alho picado também, 3 xícaras de água fervente, 2 colheres de colorau, 1 xícara de arroz cru, 2 colheres de sal, pimenta síria e pimenta do reino a gosto, farinha de trigo para empanar e óleo para fritar. Em uma panela você vai cozinhar todos os ingredientes, exceto a farinha e o óleo, e deixe lá por 20 minutos. Se você quiser, pode dourar a cebola e o alho antes. Faça aquele refogado caprichado. E quando o arroz ficar em consistência de papa, você deve fazer pequenas bolinhas, enrolar na farinha de trigo e fritar em óleo bem quente. Agora, se o óleo

0: temperatura correta, ou seja, fervendo, o seu bolinho pode ficar muito engordurado. Então, espere o óleo estar bem quente para jogar o seu bolinho lá para fritar, tá bom? Depois, é só se deliciar. Enjoy!
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8: Nova Era 10:28. A sua manhã com muito mais alegria por aqui, ó, faltando alguns minutinhos aí pro final do programa.
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8: Oi, de volta por aqui na sua programação. Bom dia, alegria, com muito mais música, claro, e muita alegria pra você nessa manhã de sexta-feira. Oi, Elismar Flamenguista, bom dia, meu amigo. O que que você manda de bom aí pra nós?
10: Bom dia, Lê.
8: Bom dia.
10: Lê Rodrigues.
8: Olha aí.
10: Cuidando do almoço aqui.
8: Bom demais, olha.
10: Cuidando uma carne, umas coisinhas.
8: Olha, né? Só, que legal.
10: Eu mesmo que faço a comida, sou cozinheiro de primeira qualidade.
8: Olha, bom demais.
10: Se tiver alguém quiser contratar, é só me contratar.
8: Olha aí, ó.
10: Eu já tá muito
8: já sabem, né, gente?
10: Fazer comida pra mim, já fiz comida pra muita gente de serviço. Então, sou... mais ou menos assim, um cozinheiro, assim, pro lado de bom.
8: Bom demais, ué. Top.
10: Mas eu Estou ligando para poder dar um bom dia. Quer que roda para mim com Tibagi, Miltim, Pé de Cedro.
8: Pé de Cedro. Tibagi, Miltim. Um bom dia para você, viu, meu amigo? Elismar Flameguista, muito bom ter você aqui. Gosto muito de receber os seus áudios aqui, claro, como os demais também. Mas o seu pedido aqui, o pedido do ouvinte é uma ordem, é claro. Se pediu, a gente toca. Não tem essa frescura não, tá? E que bom que você tá cozinhando, hein, meu amigo? Coisa boa, tá quase na hora do almoço. Você aí fazendo, você que tá em casa fazendo seu almoço sintonizado aí com a gente. Muito obrigada pela companhia, tá? E a gente vai depois das dicas da Casa Design. Vamos de Pé de Cedro, Tibagi e Miltinho. Um ótimo dia para você.
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12: Casa e Design. Às vezes, a gente acha que precisa comprar algo novo para renovar a casa. Mas muitas vezes, a solução está dentro do próprio ambiente. Experimente trocar objetos de cômodo, mudar a posição de uma poltrona, reorganizar uma estante ou até alterar a disposição dos quadros. Esse movimento renova o olhar e faz a casa parecer diferente, sem gastar nada. Os decoradores chamam isso de releitura do espaço. E a verdade é que toda a casa precisa de uma nova releitura de vez em quando.

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9: 10h40 aqui na sua Nova Era. Oi, sou amanhã com muito mais alegria por aqui, um ótimo dia.

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0: vida não muda de um dia para o outro, mas a decisão de mudar pode acontecer agora. E é essa decisão que transforma tudo. Mesmo que o caminho pareça difícil, lembre-se, cada passo, por menor que seja, já te tira do lugar onde você não quer mais estar. Nem todos os dias serão difíceis. Haverá momentos felizes, também haverá momentos tristes, dúvida, cansaço e até vontade de desistir. Mas é exatamente nesses momentos que você cresce. É quando você continua, mesmo sem vontade, que a sua força aparece. Você não precisa ser perfeito, você precisa ser constante. Você não precisa correr, você precisa continuar. Acredite, você é mais forte do que imagina, mais capaz do que pensa e mais perto do que acredita. Tudo que você planta hoje, colherá amanhã. Então siga em frente, confie em seu processo e nunca desista de você. É isso aí, chegamos mais no final de um Bom Dia Alegria por aqui. Confesso que é sempre muito bom estar com vocês, na companhia de cada um de vocês, mas eu vou aqui desejar uma feliz sexta-feira, um ótimo final de semana. Vocês aproveitem, fiquem com Deus, com muita alegria no coração, muita paz. Vocês vão ficar agora com o Jornal Virou Notícia e até segunda-feira. Se assim Papai do Céu permitir, estarei aqui com muita música boa e muita alegria na sua manhã. Tchau, tchau.
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3: 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A seleção brasileira alcançou ontem a sua segunda vitória na Copa do Mundo ao bater a Escócia pelo placar de 3-0, com dois gols de Vini Júnior e Matheus Cunha. Com a vitória, o Brasil chega a 7 pontos e classificou-se em primeiro lugar na Copa do Mundo. O próximo jogo deverá ser na próxima segunda-feira contra a seleção japonesa. Um fator importante foi a entrada de Neymar na partida. Ele entrou no jogo aos 30 minutos do segundo tempo e foi bastante aplaudido. A Copa do Mundo já apresenta 14 seleções classificadas para a próxima fase. E um jogo já conhecido, África do Sul e Canadá. As seleções classificadas são México, Estados Unidos, Alemanha, Argentina, França, Noruega, Colômbia, Suíça, Canadá, Brasil, Marrocos, África do Sul e Bósnia. Hoje serão conhecidas outras seleções classificadas.
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3: Esporte News. A seleção brasileira alcançou ontem a sua segunda vitória na Copa do Mundo ao bater a Escócia pelo placar de 3-0, com dois gols de Vini Júnior e Matheus Cunha. Com a vitória, o Brasil chega a 7 pontos e classificou-se em primeiro lugar na Copa do Mundo. O próximo jogo deverá ser na próxima segunda-feira contra a seleção japonesa. Um fator importante foi a entrada de Neymar na partida. Ele entrou no jogo aos 30 minutos do segundo tempo e foi bastante aplaudido. A Copa do Mundo já apresenta 14 seleções classificadas para a próxima fase. E um jogo já conhecido, África do Sul e Canadá. As seleções classificadas são México, Estados Unidos, Alemanha, Argentina, França, Noruega, Colômbia, Suíça, Canadá, Brasil, Marrocos, África do Sul e Bósnia. Hoje serão conhecidas outras seleções classificadas.
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5: 11:05.
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1: Horas, 6 minutos. Sextou, hein? Sexta-feira, 26 de junho. Mês junino, mês de festas, mês de arraiás. Muito bom dia a você que está do outro lado nos acompanhando aqui através da Rádio Nova Era FM 99.5. Sejam todos, mas todos muito bem-vindos. A partir de agora, você acompanha conosco o Virou Notícia. Hoje, a bancada está completíssima. Eu, Dilma Brito, Jonathan Fernandes, Cássia Paula, estaremos juntos.

0: 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Então você encontra acessórios para celular e também motos e bicicletas elétricas. 11:08, vambora, vamos que vamos, né? Porque finalzão de semana batendo na porta e o nosso tempo é pequeno. Jonathan Fernandes já está no ponto, já está por aqui. Mais uma vez, bem-vindo, bom dia.
1: Bom dia, Dilma Brito, bom dia, Acácia Paula, bom dia especial nosso ouvinte, é um prazer, uma honra e um enorme privilégio estar aqui mais um dia nos estúdios da Nova Era, no coração de Iguaçu. Ontem, como eu disse, estava cumprindo a agenda em Goiânia, em uma ação da Secretaria Estadual de Relações Institucionais, que fez a entrega de 2 veículos zero quilômetro, esforço do ex-secretário de Relações Institucionais, ex-deputado federal, o deputado que mais ajudou o Iguaçu, hoje ele está vereador por Goiânia e também caminha numa pré-candidatura a deputado federal, Lucas Virgílio, que por articulação dele, o pai dele, Armando Virgílio, que também empenhou muito nisso e entregou 2 veículos zero quilômetros em parceria da Câmara Municipal, Prefeitura de Iguaçu. Um foi para o Poder Judiciário e o outro veículo foi encaminhado para as obras sociais da Igreja Católica, uma união de 9 vereadores e do prefeito Machadinho. Lucas, que muito contribui com o Iguaçu, mesmo sem deputado, mandato de deputado federal, continua ajudando a cidade de Iguaçu e o evento foi muito bom, foi liderado pelo governador Daniel Vilela, que conduziu a cerimônia e entregou veículos para diversas cidades aqui do estado de Goiás. Daniel, que busca a sua reeleição, ele que está governador, busca a sua reeleição, está ali na casa dos 30% de intenção de votos. E inclusive, nesse final de semana, o governador, Ronaldo, ex-governador Ronaldo Caiado e pré-candidato a presidente da República, estará em Goiânia em uma reunião com o Flávio Bolsonaro, que é o candidato do PL, para tentar essa união aqui no estado. Isso e muito mais nós vamos repercutir no Virou Notícia até às 12 horas.
0: É isso aí. Lembrando que o Lucas Virgílio vive um momento aí de retomada política, né? Depois de 2 anos de mandatos como deputado federal, uma passagem pelo governo Caiado e a eleição para vereador de Goiânia, ele tenta aí reconstruir sua carreira, trajetória, né? Sua trajetória rumo à Câmara dos Deputados, com apoio aí do grupo governista e experiência acumulada, entra na disputa, portanto, de 2026. Cássia Paula, linda, maravilhosa, já está aqui na bancada também, bem-vinda, bom dia.
2: Bom dia, Dilma Brito, bom dia, Jonathan Fernandes, prazer imenso falar com vocês e é muito bom ter vocês aqui na bancada, vocês fazem muita falta. Bom dia ao querido ouvinte que está aí nos ouvindo pelas ondas da rádio, é um prazer imenso estar aqui com vocês.
0: Ontem, Jonathan Fernandes, como falou, né, ele cumpriu aí a agenda política. Eu não pude estar aqui, eu tive que fazer uns exames e aí não consegui estar neste horário. Eu até vim no A Vez do Ouvinte no período da tarde. E a Cássia já entrou com tudo, chegou chegando, já dominando aqui.
1: Não é fácil, né, Diogo?
0: Eu com tão pouco tempo assim de bancada, vamos assim dizer, eu não sei se eu conseguiria fazer sozinha, né?
1: A gente já,
0: na verdade, já está acostumado.
1: Sim.
0: Mas antes não sei se faria assim com tão pouco tempo, né? E aí ela mandou muito bem, parabéns e obrigada, viu, Cássia?
2: Eu que agradeço pela confiança, mas tive apoio, né? O Marco estava aqui, foi bênção.
1: Abraço pro Brito. E o Brasil contra a Escócia, acho que ninguém ganhou o bolão. Eu fiquei no 2-1, acho que a Cássia foi comigo, depois foi com a Dilma.
0: Se eu tivesse mantido o meu palpite, né?
1: Teria ganhado de novo, né, Dilma?
0: De novo, não mantive o meu palpite.
1: É o jogo com a Escócia, onde teve 2 gols do Vinícius Júnior, 3, né? Se não tivesse anulado um, né? E eu, inclusive,

0: fiquei com muita raiva daquele juiz, viu? Tava assistindo com o vereador e presidente da Câmara, Josmar Nogueira, estávamos todos indignados com aquele juiz lá, por ter anulado o gol do Vini. Mas ele que arrasou, fez dois gols, e outro foi do Matheus Cunha, né? E assim, levando o Brasil a vencer a Escócia. Também teve a entrada do Neymar, né? Foi a estreia do artilheiro do Brasil na Copa. No entanto, uma entrada tímida, né? O Neymar foi ovacionado, né? O Neymar que é uma estrela que vai além do futebol, ele virou fenômeno e herói de muitas pessoas, inclusive dessa nova geração. No entanto, foi uma entrada tímida. Eu vou chamar assim para não me xingarem, porque o Neymar tem muito fã por aí. Também teve o Endrick em campo, que foi muito bom de ver. E o próximo jogo acontece já nessa segunda-feira, às 2 horas, né? Na segunda-feira a gente faz aí o bolão aí pra ver se alguém acerta, leva a melhor. A Dilma que quase acertou, né? Pena que mudou.
1: Exatamente. Aconteceu nesta manhã aqui na cidade de Iruaçu a caminhada cívica, né? Hoje aí pela Avenida Tocantins, em comemoração já dos 95 anos da nossa cidade. Já está acontecendo aí as comemorações, as homenagens, a concentração que foi lá no cruzamento das avenidas Tocantins e Santana, rumo ao museu. Então, na Avenida Tocantins, pela manhã, teve aí esta caminhada com vários estudantes, vários educadores, e foi uma linda caminhada. Eu pude presenciar parte, né, um pouco tempo ali, e eu achei muito bacana, muito bonita essa caminhada.
2: Eu estive também presente, Dilma.
0: Meu microfone. Eu estive também presente em uma ação que foi liderada pela Secretaria Municipal de Educação, a professora Eunice, que conseguiu levar todos os colégios e CMEs a participar dessa caminhada cívica. Eu lembro do Machado, que não pôde estar presente aqui, porque está cumprindo a agenda no Palácio das Esmeraldas, ao lado da Secretária Municipal de Habitação, Camila Donegar, para assinar a execução, a ordem de execução das 40 casas a custo zero, que serão construídas pelo governo de Goiás no Santa Helena, na primeira etapa dessa ação do Machado, que gostaria, né, de entregar as mais de 1.000 casas aos cidadãos uruaçuenses. Essa primeira parte é só a parte burocrática, onde o prefeito, junto com o governador, assina o termo de execução. Agora a empresa vem até Uruaçu e, quando a casa tiver com 50% levantada, abre-se as inscrições. E muito se fala sobre de que maneira que é feita as inscrições. Essa da GEAB, inicialmente, é feita pelo site da GEAB. São todos os dados lançados no sistema e é sorteio. Essas primeiras 40 casas serão através de sorteio. Você faz a inscrição, tiver os critérios, você entra no sorteio. E aí, esse sorteio, todos são convocados a estarem presentes. E através quando estão todos reunidos, é feito virtualmente sorteio dessas 40 casas. Quem recebe o aluguel social, que é a porta de entrada para casa custo zero, também pode participar. Quando abrir a inscrição para essa casa custo zero, essa primeira etapa de 40 casas, eu vou estar informando aqui no Virou Notícia. Então fiquem ligados, não precisa ir atrás de secretaria, de prefeito, de vereador. É só aguardar que, quando abrir as inscrições dessas primeiras casas, eu vou estar informando aqui.
1: Em primeira mão, né?
0: Em primeira
1: aqui
0: mão.
1: É o canal.
0: Aqui fique sintonizado pelo fato de eu estar vereador por Uruaçu, eu tenho acesso às informações e eu repercuto aqui no Virou Notícia, que é o maior e melhor programa da cidade de Uruaçu. Vou ser usado e vou falar isso.
1: Tá certo, é isso.
0: Nós temos as exclusivas aqui. Sintonize no Virou Notícia. E voltando para Uruaçu, estavam presentes a primeira-dama e secretária de Desenvolvimento Social, Márcia Pedrosa, que esteve lá representando o prefeito, acompanhado do vereador e presidente da Câmara, Josmar Nogueira, e dos vereadores Raimundo Ferreira, a vereadora e vice-presidente da Câmara Municipal, Joveni Magalhães. Eu também estava lá, acompanhado de diversos secretários. Foi uma ação muito boa, retomando esses desfiles cívicos, né, que estavam encerrados em outras gestões, e agora retorna, né, com diversas homenagens. Eu fiquei muito feliz de ver, me lembrou meu tempo de escola, em que a gente se reunia para poder fazer esse ato. Faltou só o quê, de umas fanfarras, senti só falta as fanfarras.
1: A fanfarra o carro-chefe, né? E quem é que não gosta, quem é que não se lembra daquele tempo passado, anos 80, anos 90, né? Com a fanfarra, que todo mundo tinha, assim, um prazer de sair da sua casa, seja lá de onde fosse, de qual setor que fosse, para vir até a Avenida Tocantins presenciar a linda fanfarra que sempre tivemos aqui, né? Eu acho que deveria continuar.
0: É, eu também acho, e vou colocar como sugestão. É, e já passando para o próximo tema, antes de encerrarmos o primeiro bloco, está acontecendo no Parque de Exposição de Uruaçu o Campo Saúde, mais uma ação do Campo Saúde, que leva saúde gratuita para todo cidadão uruaçuense. As senhas já estão sendo distribuídas, eles vão parar de distribuir a senha às 2 horas. Então, você que precisa de atendimento, que eu vou dizer quais são os atendimentos que estão sendo oferecidos, precisa ir até às 2 horas para tirar a senha e ser atendido. Tem atendimento oftalmológico, com endocrinologista, urologista e cardiologista. Também tem exames de sangue, hemograma, o PSA, função renal, função hepática e doença de Chagas. Também tem eletrocardiograma e tem também aferição de pressão arterial, cálculo de IMC com orientação nutricional, teste de glicemia, vacinação, teste rápido e também está fazendo a emissão do CAD único, né? Essa ação do Campo Saúde é uma ação do Senar, FAEG, Sindicato Rural de Uruaçu, a Prefeitura Municipal, a Secretaria de Desenvolvimento Social e Saúde e a FAEG Jovem, né? E eu quero mandar um abraço pro Zé Mário Schneider, né? Que também está aí junto, foi um projeto feito por ele, que continuou, ele que teve que se afastar porque é pré-candidato a vice-governador, ele que tenta ocupar esse cargo, né, na chapa governista. Então, para você que está aí precisando desses atendimentos, é só ir até o sindicato com os documentos pessoais, não precisa de pedido médico, e retirar a senha até as 2 horas.
1: 11 horas e 19 minutos. Antes de irmos para o intervalo, eu gostaria de lembrar a vocês que hoje alguém pode levar, hoje alguém vai levar R$100 no Pix, aqui na Rádio Nova Era. 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Participem. 3357-1549. 11 horas e 20 minutos. Vamos para um rápido intervalo. Na sequência, voltaremos com o segundo bloco do Virou Notícia.

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1: 11h25. Virou notícia até o meio-dia.
2: É isso aí, Dilma.
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3: E o ministro André Mendonça, do Supremo Tribunal Federal, determinou nessa quinta-feira a transferência no prazo de 24 horas do ex-banqueiro Daniel Vorcaro, do Banco Master, né, o dono do Banco Master, para uma cela na Papudinha, no complexo da Papuda, né? Vorcaro, ele estava preso na Superintendência da Polícia Federal em Brasília desde março desse ano. Ele foi autorizado a ficar nesse local para ter maior interação, né, com a equipe de advogados, enquanto negociava um acordo de delação premiada com a Polícia Federal e a Procuradoria-Geral da República, né? No entanto, as duas propostas apresentadas pela defesa, a PF e ao Ministério Público foram rejeitadas. As autoridades consideram que as propostas de Vorcaro um pouco avançam em relação ao que foi apurado pela Polícia Federal. Daniel Vorcaro, né, que tenta administrar a própria ruína de dentro da cadeia, ele que tem um número imenso de advogados, inclusive nomeou o Juca para liderar eles, para tentar uma delação, para garantir com que ele continuasse em cela especial, continuasse inclusive tentando uma prisão domiciliar. No entanto, ele pouco diz nessas delações que até aqui foram apresentadas. E o André Mendonça esticou a corda, mandando ele de volta para Papudinha sem nenhum benefício, para garantir com que ele chegue a delatar. Uma questão, inclusive, um pouco controversa, visto com que o Daniel Vorcaro, ele é chefe de organização criminosa. E nesse sentido, o chefe da organização criminosa, ele vai delatar quem? Quem mais que ele pode delatar? Porque, hipoteticamente, ele que teria que ser delatado. O que André Mendonça tentou fazer era garantir com que que delatassem, no mínimo, os políticos. E, no entanto, não vem acontecendo. A gente viu o Jacques Wagner entrar na oitava busca e apreensão dessa operação do Banco Master, sem a delação do Daniel Vorcaro. A gente viu o presidente do Congresso, Davi Alcolumbre, ser exposto por causa do celular, entre tantos outros, sem a delação do Vorcaro. No entanto, na minha leitura, ele não vai conseguir esses benefícios, não vai conseguir convencer o André Mendonça disso. Inclusive porque, na minha leitura, o André Mendonça gostaria de proteger o Flávio Bolsonaro, né? No entanto, o Flávio já foi exposto pela PF e por isso, por esse motivo, acredito que ele não tem mais o que conduzir, não tem mais o que falar, e não tem como conduzir a própria ruína. E aí volta para Papudinha sem nenhum benefício. O Banco Master, que está em todos os três poderes da República, inclusive no próprio Supremo Tribunal Federal, a gente viu um contrato da esposa do Alexandre de Moraes, a Viviane Bastos, na casa dos mais de 100 milhões de reais, ela que recebeu esse recurso para conduzir ações do Master no volume muito vultoso. E no próximo ao governo tem o Jacques Wagner, que é senador pela Bahia, pelo Partido dos Trabalhadores. Ele, que é amigo pessoal do Lula, ajudou inclusive a fundar o Partido dos Trabalhadores e conduz por mais de 20 anos na Bahia. E a gente vê todos esses deputados, né, da direita, senadores, envolvidos com esse escândalo do Banco Master, que com certeza será a pauta da eleição desse ano. Flávio, que enfrenta uma situação muito difícil eleitoralmente por causa dessa situação, inclusive isso já é apontado e aparece nas pesquisas eleitorais.
1: Notícia boa para nós, Rede Pública Estadual de Goiás, e para os alunos da Rede Pública. Goiás conquistou o primeiro lugar do país no desempenho em redação do Enem 2025. Olha que legal. Segundo os microdados oficiais divulgados pelo INEP, os estudantes goianos alcançaram a maior média do Brasil, atingindo 571,61 pontos. Este resultado de excelência é fruto de uma série de investimentos contínuos na educação básica, que incluem distribuição de tecnologia, os tablets que os alunos recebem, né, são destinados aos estudantes, apoio financeiro, manutenção do programa Bolsa Estudo, capacitação, que é o fortalecimento do quadro de profissionais da educação, e apoio pedagógico, que são programas de videoaulas, simulados, correções de redação, focados no exame. Parabéns aí aos alunos que conquistaram este lugar do Brasil.
4: Cássia, quando eu ouço falar isso aí, eu, como goiana, eu fico orgulhosa. Aí eu dou valor, sabe? É motivo de muita alegria para nós goianos. Isso aí é tudo. Porque hoje é tão difícil você ver uma pessoa, não vou nem dizer um jovem, uma pessoa pegar um livro. Tem, não estou dizendo que não tem. Mas é difícil.
1: Se perdeu mesmo, Dilma.
4: É. Eu toda vida fui amante do português, da disciplina português. Eu sou apaixonada. Porém, eu não sou boa de redação. É aí quando eu vejo que uma pessoa, né, geralmente esses jovens que participam do Enem, ficou em primeiro lugar no Enem, na redação do Enem. Gente, palmas. Palmas mesmo. Parabéns. Eu fico realmente lisonjeada, muito feliz.
1: É bom mesmo. E, na verdade, a redação, você pode aprender através da técnica, porque tem ótimos professores que dão ali uma direção para você escrever uma boa redação. Mas tem pessoas que parece que já nascem com aquele dom para escrever.
4: Eu acho.
1: Mas, como você disse e lembrou, a leitura é primordial, porque a leitura ela aprimora seu vocabulário, ela aumenta o seu vocabulário, então você se comunica melhor, você fala melhor e por consequência você vai escrever melhor. Mas é algo que pode ser aprendido, existem muitas técnicas de redação, e reforçando aí os parabéns para os nossos alunos de Goiás.
4: É isso aí. 11:32 virou notícia no oferecimento da Central Motos, né? 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
3: São 11:33. Eu já vou fazer aqui a confirmação exclusiva, ó, de mais atrações na pecuária de Uruaçu, né? A expectativa é a pecuária desse ano é iniciar dia 30, já com a atração infantil para as crianças, ó, para toda a comunidade, né, para quem gosta, que é o chamado Mundo dos Sonhos. A expectativa é acontecer a partir das 8 horas, né, no dia 30, e é basicamente esse Mundo dos Sonhos são personagens da Disney, personagens que chamam a atenção das crianças, como o Super Mario, a Minnie, o Mickey, o Capitão América, o Homem-Aranha, Lilo e Stitch, entre outros tantos personagens que compõem esse Mundo dos Sonhos, né? O prefeito gostaria de ter uma atração voltada às crianças em parceria com o sindicato, e tá aí mais essa atração confirmada. Abre a pecuária, então, Mundo dos Sonhos, dia 30, a partir das 8 horas. Também tenho confirmações dos DJs que vão subir no palco principal. Tem DJ Lelis mais DJ Gabriela Kemley. Tem DJ Tubas, DJ Gisele Dário e DJ No Break. E encerra com o DJ Daf mais a DJ Ana Flávia.
4: Esses daí eu não tinha ouvido falar ainda, não. E é bom que aí né, os uruaçuenses, os visitantes ficam conhecendo, quem não conhece.
3: A juventude gosta, viu, Dilma, desses DJs aqui, ó. Principalmente o Tubas, o No Break, é bom, o Daft também eu gosto. É, e mais uma atração, né? Você tem o show no palco principal e depois tem o DJ pra não acabar com a festa de ninguém. E também ainda tem as confirmações a serem feitas do camarote, que eu ainda não tenho, mas assim que for, que for confirmado, assinado o contrato, eu trago aqui. É, eu acho que a única coisa que está faltando no Sindicato Rural de Uruaçu é oferecer agora o espaço para artistas de Uruaçu. Né? O Divino Galvão estava na expectativa de vir aqui ao Virou Notícia. É, no entanto, houve um imprevisto, ele cancelou a vinda dele, mas eu gostaria, inclusive, de ouvi-lo, né? Talvez recebendo recurso público da Prefeitura Municipal, a gente tem que tentar levar artistas da cidade para o palco principal aí da pecuária, né? A expectativa é receber muitas pessoas, muitos turistas e toda a cidade. Todos os dias serão abertos, sem nenhum custo para a sociedade. E nesse mesmo lugar, já acontece amanhã, né? A Cavalgada dos Cavaleiros de Santana. Eu estava pleiteando um kit para poder sortear aqui no Virou Notícia. No entanto, a gente tinha que ter se antecipado antes, porque já se esgotaram a boa parte dos kits. Estão tentando falar com a produção que fez o material, porque tem muitas pessoas querendo e precisando dos kits e realmente está difícil encontrar. Só tem muito grande ou muito pequeno. E inicia-se amanhã, né, na Água Branca, que vai até a Fazenda do Simval. Aí eu pouso na Fazenda do Simval amanhã, no sábado, dia 27. E dia 27 está confirmado de Paulo e Paulino, que vai fazer um grande show para os cidadãos uruaçuenses. E sai do dia 28 em direção ali, sai da Fazenda do Simval do dia 28 e percorre toda a Avenida Tocantins em direção ao Parque de Exposição e se encerra com o almoço no Parque de Exposição. É, inclusive, esse ano vai contar com apoio em diversos pontos, onde vão estar vendendo bebidas, águas, em 5 pontos, em todo o percurso, tanto da Água Branca para Terras do Simval, até da Terra do Simval, até o Sindicato Rural de Uruaçu, vão ter pontos de venda de água, de bebida. E tem algumas recomendações, como a não ida de veículos automobilísticos. Eu acho que é algo que é difícil de ser controlado.
4: Jonathan, desculpa eu te cortar. De onde vai sair aí a cavalgada?
3: Vai sair da Água Branca. Desculpa, do funil.
4: Ah, tá, porque...
3: Funil, eu tô confundindo, né?
4: Tô falando aqui que é do funil.
3: É, exatamente. Vai sair do funil pra Terra do Simval. Da Terra do Simval para o Sindicato Rural de Uruaçu.
4: É, lembrando que a festa da pecuária esse ano, a 40ª, né, Expo Agro.
3: 40ª Expo Agro.
4: Acontecerá aí uma cobertura, a Rádio Nova Era vai fazer a cobertura total esse ano, né? E aí eu gostaria de reforçar o convite a todos vocês a visitarem o estande da Nova Era. Teremos ali vários parceiros, posteriormente a gente vai estar falando aqui quem são esses parceiros, né? Dentre eles, a Câmara Municipal de Uruaçu.
3: Está confirmado.
4: Confirmado, e agradecemos aí todos os vereadores, agradeço aí ao presidente da Câmara Municipal de Uruaçu, Josimar Nogueira, um abraço para você, obrigada pela parceria sempre, a vice-presidente, a vereadora Joveni Magalhães, Jonathan Fernandes, né, que é vereador, também todos os vereadores estarão por lá com a gente, e aí você é o nosso convidado, você que está aí do outro lado.
3: E para quem vai na cavalgada, a gente se encontra amanhã lá no funil, viu? No funil vai ter um café da manhã. As pessoas perguntam o horário, mas que hora que é esse café da manhã? Eu nunca vi um café da manhã ser servido antes das 10 horas. Então, provavelmente está ali entre 9 e 10 horas da manhã, o café da manhã, e aí sai do funil até a Terra do Simval.
4: É isso aí. Mandar um abraço aqui para a querida Zoraide, né? Zoraide Aparecida, tá ligada aqui no Virou Notícia. E aí ela tá dizendo o seguinte: se você puder, mande. Ah, tá. Não, é algo pessoal. Tudo bem. Zoraide, um abraço para você. Quem tá com a gente também é o pastor, é Gladstone.
1: Gladstone,
4: grande abraço.
1: Mara Rosa, ouvindo.
4: Mara Rosa, e tá aqui mandando um abraço a todos aqui da bancada, né? Especial pra Bispa Cássia e todos os ouvintes. Ele tá dizendo que quer participar aí da promoção do Pix, e aí deixa eu explicar novamente, né? 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Quando a equipe ligar, ele tem que responder essa frase. Não pode falar alô, não pode falar oi, senão perde o Pix. R$100, tá? Quando a pessoa não acerta ou não atende, a gente só liga para uma pessoa. Fica acumulado para outra semana, acumulou R$200. Já chegou a R$400 aqui. A sortuda da... Como é que é o nome dela, gente? Sara, né?
1: Sara.
4: Sara Davi levou R$400, acho que teve duas que levou 300, enfim. Nada mal na sexta-feira, né? Qualquer dia é bem-vindo, mas final de semana chegando, melhor ainda. E aí, fiquem ligados na programação, porque quando a gente ligar, nós avisamos antes. Ó, é agora, agora a diretoria autorizou, atenção, vamos ligar nesse momento. Então tá fácil ganhar esse Pix. E por incrível que pareça, já acumulou demais. A nossa torcida aqui é para que vocês, um de vocês, levem aí esse Pix. Hoje é R$100 e hoje tá melhor ainda. Porque se ligar, a pessoa não atender, nós vamos ligar de novo para outra pessoa. Entendeu? A pessoa atendeu, não falou a frase, não ganhou. A gente vai ligar até alguém ganhar. Hoje vai ser assim. Por quê? Porque hoje encerra a parceria dessa promoção com a Drogaria Abadia. A partir de segunda-feira será com outra empresa. Então é isso. 11 horas e 41 minutos. Nós vamos para um rápido intervalo. Na sequência, voltaremos com o terceiro bloco do Virou Notícia.

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1: Faltando 15 para o meio-dia, virou notícia. Hoje, sexta-feira, nós dedicamos esse programa aqui à família de Elias Costa, né? Ele que faleceu ontem aqui. Na verdade, ele faleceu na capital, né? Em Goiânia.
2: Sim, ele estava passando por problemas de saúde.
1: Sim, é muito, muito popular, popularmente conhecido aqui em Uruaçu como Costinha. Quem não conheceu Costinha aqui na cidade de Uruaçu, né? Contador há vários anos, esposo da professora Irlete, empresários, proprietários da Autoescola Progresso aqui na cidade de Uruaçu. Costinha muito conhecido e muito respeitado aqui na cidade, faleceu aos 74 anos, ele já vinha enfrentando aí problemas de saúde já há um bom tempo.
2: Isso, Dilma. Ele sofreu um acidente vascular cerebral, um AVC, em 2005. No mês de abril de 2020, ele sofreu outros dois AVC, né, que o levaram a ficar acamado, utilizar cadeira de rodas. Inclusive, ele teve na Câmara Municipal para receber honraria, já na cadeira. E teve no final de maio uma recaída no quadro médico, né, com estado geral grave, mostrando sinais de fragilidade severa, né? Ele ganhou a alta, mas três dias depois, agora no dia 26, ele foi hospitalizado numa UTI aqui em Uruaçu, e dia 7 de julho ele foi transferido para uma UTI em Goiânia, né? O paciente, ele apresentava certa melhoria, inclusive chegou a respirar sem os aparelhos, né? A família até ficou animada e, no entanto, ele teve uma piora no quadro médico dele e veio a óbito. E eu também gostaria aqui de me solidarizar com a professora Irlete, né? Irlete Ferreira Guimarães Machado, que é esposa, né, do Costinha.
1: Isso.
2: Que é muito conhecida aqui em Uruaçu. Você tem informações do velório? Está acontecendo
1: Sim,
2: na PACS, né?
1: Está acontecendo na PACS. Sepultamento será às 17 horas, segundo informações recebidas. E a gente deixa aqui os nossos sentimentos, né, a toda a família, a Irlete, aos filhos, a todos os familiares e amigos.
2: Eu quero mandar um abraço para Denise Brito, que está acompanhando, nos ouvindo, e também para o Bruno de Sá, está acompanhando também o Virou Notícias. Suzane também, obrigado, Suzane, pelo carinho sempre.
1: Abraço também pro Alípio Jorge, está ligado aí. A Lohane, inclusive encontrei com ela hoje, maravilhosa. Um abraço para você também, viu, Lohane? Quem também está ligado com a gente? Pessoal, tá que participa. Vanusa Martins, grande abraço, viu, Vanusa? Quem mais está participando aqui com a gente? Está ligado? A Luzia Melo. Todos participando. Ana Paula, bom dia para você, minha querida. Ana Paula, te desejo boa sorte. Ela que já teve a oportunidade de ganhar o Pix, mas infelizmente não deu certo.
2: Eu vi ao vivo.
1: Continuem participando. Vocês que não conseguiram, quem sabe da próxima dá certo, né? A gente torce para que um de vocês leve esse Pix.
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3: Falando em AVC, hoje a principal causa de morte tanto no Brasil quanto no mundo são as doenças cardiovasculares, né? E o destaque aí para o AVC. O acidente vascular cerebral, que é o AVC, é a segunda principal causa de morte e a terceira de incapacidade no mundo, A informação é do relatório da Organização Mundial de Saúde, a OMS, e existem duas variantes, né, do derrame, que são o AVC hemorrágico e o AVC isquêmico. Então, vale aí cuidar da saúde, né? Muitas pessoas, às vezes, não conseguem identificar. Em 2015, mais de 6,2 milhões de pessoas morreram vítimas de um AVC, segundo a OMS também. O derrame que perde apenas para doença cardíaca isquêmica está em segundo lugar de levantamento das 10 principais causas de morte no mundo. E vale aí, né, cuidar da saúde, cuidar da alimentação, boa noite de sono, sair do sedentarismo. O nosso corpo, ele é uma casa que nós devemos cuidar muito bem.
1: Com certeza. Eu costumo falar que o corpo humano é a máquina mais resistente que eu conheço. Porque tanta extravagância, tanto abuso que o ser humano faz com o corpo humano, a começar pela alimentação, né? A gente sempre ouve aquele ditado assim, que a gente, como é que é? A gente morre pela boca.
3: Pela boca.
1: E o pior que é?
2: E sabe o que eu lembro? Do livro Nutrir, da Gisele Bündchen, onde ela fala sobre o corpo ser o nosso templo, né? E o que você coloca dentro do seu templo é o que ele vai te oferecer. E ela, dentro do livro, ela condiz inúmeras situações que ela lidou, a alimentação que ela levava de maneira descontrolada. Inclusive, ela trata também de AVC, é um livro muito interessante, e fica essa recomendação para o ouvinte aí, ó, que gosta de alimentação saudável. Gisele, que já foi a modelo mais bonita, né, mais bem paga do país, a super modelo do Brasil aqui. Hoje ela já leva uma vida mais tranquila, não está no, tanto nos holofotes, mas no seu auge, Gisele chegou a ser considerada a mulher mais bonita do mundo. E fica essa recomendação para você, ouvinte.
1: É verdade, a Gisele, ela foi tipo uma Brooke Shields, né? Os mais experientes se lembram da Brooke Shields, que foi considerada por muito tempo a mulher mais bonita do mundo, né? A atriz lá do filme Lagoa Azul, né?
3: Lagoa Azul.
1: E aí, eu costumo dizer que a Gisele Bündchen é a Brooke Shields brasileira.
3: E eu gostaria de mandar um abraço muito, mega, ultra power especial para dona Undina e pro seu Jalmir. Pensa num casal abençoado. Hoje estão completando 55 anos de casados. Eles são do Paraná, viveram um período no Mato Grosso, em Cuiabá, e hoje estão aqui em Uruaçu conosco. Parabéns, seu Jalmir, parabéns, dona Undina. É uma belíssima forma, né, de mostrar para o mundo que o casamento é uma bênção. Bodas de ametista, e o ametista, a cor dele é o lilás. Sabiam disso? O roxo?
1: Ah, é?
3: É, eu descobri agora.
1: Eu pensei que era azul.
3: É, roxo. Lilás, e a cor da espiritualidade, o lilás, né? Então, parabéns, seu Jalmi e dona Undina. Beijo pra vocês. Amo vocês.
4: Bom dia a todos da Nova Era. 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Sou a Vanusa Martins e quero ganhar esse prêmio.
1: Opa! Boa sorte, Vanusa!
2: Obrigado, Vanusa. Tô torcendo por você.
1: Assim como a Vanusa também, a Luzia, né? A Luzia tá dizendo aí que quer participar, quer ganhar. E a gente deseja aí boa sorte. Tá aqui, ó. Estou ouvindo a Nova Era e quero ganhar o Pix. Quem não quer, né, gente? Boa sorte a todos vocês que estão participando conosco. Obrigada pela credibilidade.
2: E nós havíamos anunciado o Luan e o novo esquema aqui no quadro de sexta-feira, onde virou notícia: a Rádio Nova Era abre as portas para artistas locais. No entanto, não foi possível o Luan e o novo esquema estar aqui no programa Virou Notícia, porque já tinha uma outra agenda. Por esse motivo, nós não conseguimos viabilizar, articular um outro artista para estar no quadro, e a gente durante a semana vai atrás de algum artista aqui de Uruaçu para garantir que na próxima sexta-feira a gente tenha, né, uma atração aqui para os nossos ouvintes. Inclusive você, que é artista, cantor, cantora, toca violão, não sei, tem algum talento musical, a Rádio Nova Era está de portas abertas para receber você nesse quadro de sexta-feira. A gente tem que arrumar um nome para o seu quadro, viu, Dilma? E é só mandar mensagem no nosso WhatsApp, que a redação vai entrar em contato com você, artista local de Uruaçu, para a gente poder, né, conhecer um pouco do seu trabalho e abrir esse espaço para você aqui na sexta-feira, no número 62-3357-1549.
1: Jonathan, para sexta-feira que vem, a gente já tem agendado aqui o grupo de forró Queixo de Cobra.
2: Olha aí.
1: É do nosso amigo Jânio Ferreira. E toda a equipe aí. É, a gente já tinha feito o convite, mas não foi possível devido a compromissos também de agenda, né? O Jânio confirmou comigo, dia 3, tomara que não aconteça nenhum outro imprevisto, mas se continuar... É, como está, serão eles na próxima sexta-feira aqui no Virou Notícia.
2: É, o Jânio e a Poliana, né?
1: Jânio, a Poliana.
2: Poliana é uma super estrela também.
1: Eu esqueci
2: também.
1: O nome do safoneiro lá, o cabeludo.
2: Eu esqueci também. A Poliana tem uma presença de palco muito boa, né?
1: Tem.
2: É muito boa artista. Sim. É, ela, inclusive, tem grandes singles, tem videoclipe, é uma banda completa, né?
1: É verdade. E eu amo a banda Queixo de Cobra. Eu gosto muito de forró, né? Aliás, eu adoro dançar um forrozinho. Tem tempo que eu não danço, mas eu gosto bastante. Faltando 4 minutos para o meio-dia... Deixa eu trazer aqui uma informação importante também para vocês. É, temos aqui várias pessoas participando, todo mundo. Olha só, Jonathan, tanta gente participando aí da promoção Drogaria Badia. Todo mundo querendo levar esse Pix. Como eu disse,
2: até eu também tô querendo participar. Pena que vocês têm meu número salvo aí, vai ficar meio difícil pra eu poder participar.
1: E até porque a gente tem que falar o nome ao vivo, né? Olha, gente, o aplicativo Gov, né? Gov.br oferece opção de bloquear propagandas e outras notificações sobre apostas em bets. Às vezes a pessoa recebe tanto, isso já virou chatura. E aí quem vai trazer informações pra gente, maiores detalhes sobre essa opção, é o nosso repórter Vitor Silva.
5: Em dias de jogos do Brasil, as apostas nas bets crescem consideravelmente. Apesar disso, tem gente que prefere não gastar dinheiro à toa.
6: Quer apostar, quer gastar o dinheiro com isso, gasta, mas a dica que eu dou é pra parar, trabalhar honestamente, fazer o dinheiro render, né? Eu não aposto, que eu acho que é um dinheiro que vai e volta, né?
5: Para os que escolhem fugir das bets, o governo federal criou uma plataforma que oferece a opção de bloquear propagandas no ambiente virtual.
7: Esse é mais um serviço do Gov.br. É através da senha que você tem para usar em todos os sistemas do Gov, você vai poder fazer a auto-exclusão sua de recebimentos de mensagens, notificações, e-mails em relação a apostas.
5: A advogada especialista em direito do consumidor, Mônica Gonçalves, explica o passo a passo para ativar o serviço, que pode ser acessado através do site gov.br/autoexclusão apostas.
7: As pessoas vão entrar em autoexclusão do Ministério da Fazenda e aí através da plataforma Gov, colocar entrar com o Gov, vai digitar seu CPF e depois colocar a senha que usa em todas essas plataformas. E entrou na plataforma de autoexclusão. Quando você vai baixar a autoexclusão, você já vem aqui, ó, solicitar ou consultar minha autoexclusão. Acesse aqui, aí você vai autorizar solicitação de autoexclusão. Escolha o período que você deseja excluir, 1 mês, 2 meses, 12 meses, e qual que é o motivo. Dificuldade financeira, perda de controle, ou às vezes você não deseja informar. Vai clicar em avançar, que é o segundo tópico. Vai declarar que é isso mesmo que você quer, né, aqui, e aí no final vai avançar e vai finalizar.
5: Muitos torcedores escolhem apostar apenas nos jogos da seleção brasileira. Mesmo assim, é importante ter cautela. Devido ao vício, as pessoas perdem dinheiro de forma muito rápida. Por conta disso, o melhor a se fazer é evitar o endividamento e torcer apenas com o coração. A advogada também explica que, em alguns casos, é possível reaver o dinheiro gasto por meio de ação na justiça.
7: Ele faz apostas direto, de forma diária, de hora em hora. Ela tem que bloquear esse jogador, porque aí demonstra a hipervulnerabilidade dele. E ele a Bet tem que entender, através de um bloqueio, assim como os bancos fazem bloqueio preventivo, que esse jogador é um jogador contumaz e assim ele vai poder perder dinheiro. Então, nesses casos, tem como sim, às vezes, recuperar o dinheiro perdido.
5: Na região da 44, em Goiânia, diversos torcedores estão confiantes no Hexa. Aqueles que gostam de apostar ou já apostaram em algum momento da vida sabem da importância de jogar com moderação.
8: É mais é a diversão mesmo que vale.
9: Você joga com moderação?
8: Com moderação. E todo mundo que jogar, eu aconselho jogar com moderação também.
10: Cuidado. Cuidado aí, viu, casa aposta, toma muito cuidado.
11: Vitor Silva, da Agência Brasil Central.
1: Obrigada, Vitor Silva, e o negócio vicia, né, Jonathan?
2: Dilma, eu nunca fiz nenhuma dessas apostas, porque eu, assim, não acredito no mecanismo, no algoritmo, na maneira como funciona, e eu sou muito contra esses jogos, sabe, acho que tinha que regulamentar e, inclusive, o Congresso Nacional proibir, né? No entanto, o lobby é fortíssimo, não consegue avançar, mas destaca-se que o governo Lula conseguiu taxar em partes, né, essas chamadas bets.
1: Eu também não acredito, não concordo. O fato é que a gente sabe que quem joga perde muito, né, Cássia? Concorda?
3: Com certeza, com certeza. Destruindo muitos lares, inclusive.
1: Infelizmente, só trazendo dívidas. 12 horas e 1 minuto, a gente fica por aqui, não virou notícia. Vambora, Jonathan.
2: Obrigado, Dilma. Obrigado, Cássia. Obrigado, ouvinte. Eu volto, se Deus quiser, na segunda-feira, às 11, para fazer o Virou Notícia.
3: É isso aí. Bom final de semana para todos os ouvintes. Estaremos de volta na próxima semana. Deus abençoe.
1: Atenção, Valdeci Pereira Gomes. Valdeci Pereira Gomes. A senhora perdeu a carteira de identidade. Caiu lá na porta da loja Marci Modas, ao lado da Clínica Nina. Pode passar lá e pegar com as meninas, tá bom? Abraço a todos. Eu volto às 3 da tarde com a vez do ouvinte. E olha, quando a equipe ligar, não diga alô. Diga, Drogaria Badia te deixa mais saudável todos os dias, viu, Rayane Gonçalves? Abraço pra você. Todos os participantes aí já estão na lista. Até mais tarde.

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0: meio-dia e 26.
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2: 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A cantora Lauana Prado anunciou o cancelamento do show que faria nessa semana no interior de São Paulo, após receber orientação médica para reduzir o ritmo na reta final da gravidez. Segundo a equipe da artista, essa seria a última apresentação antes do início da licença maternidade. Com o nascimento do primeiro filho, previsto para agosto, a decisão foi tomada para garantir mais tranquilidade e segurança nesse momento especial. Nas redes sociais, Lauana agradeceu o carinho dos fãs e reforçou que a pausa é temporária. A cantora prometeu voltar aos palcos assim que possível para retomar os encontros com o público.
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1: O governo brasileiro pretende lançar nos próximos meses sua primeira emissão de títulos da dívida no mercado financeiro da China. A operação pode movimentar até 5 bilhões de yuans, o equivalente a cerca de 735 milhões de dólares. Os chamados Panda Bonds são títulos emitidos por governos ou empresas estrangeiras e negociadas em moeda chinesa. Na prática, investidores chineses emprestam recursos ao Brasil, que se compromete a devolver o valor com juros no futuro. Segundo o Ministério da Fazenda, a medida faz parte da estratégia de diversificar as fontes de financiamento do país e reduzir a dependência do dólar. A iniciativa acontece em meio ao fortalecimento das relações econômicas entre Brasil e China, que hoje é o principal parceiro comercial dos brasileiros.
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2: Meio-dia e 48.
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3: 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O jogo entre Noruega e França, que acontece hoje às 16h na Copa do Mundo, está sendo aguardado como um grande jogo. Será o confronto entre dois astros do futebol, Mbappé da seleção francesa e Haaland da Noruega. A partida acontecerá no estádio de Boston. O confronto é um dos mais esperados. Erling Haaland joga no Manchester City, enquanto Kylian Mbappé no Real Madrid. Ambos já marcaram 4 gols na Copa do Mundo até o presente momento. Mas é bom dizer que o principal artilheiro da Copa do Mundo é Messi da Argentina. No primeiro jogo fez 3, no segundo jogo fez outros 2. E a seleção da Argentina ainda não jogou na terceira rodada da primeira fase da Copa do Mundo.
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5: 1:06.
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5: Oi, oi, oi, meus queridos. Muito boa tarde. Está começando mais um Alô Cidade, comigo Marco Brito na voz até as 3 horas da tarde. Nesse sextou, né, gente? Sexta-feira, dia 26 de junho. E que dia maravilhoso, não é? Já agradeceu pelo dia de hoje, por estar vivo? Pois é, gente, hoje eu acordei bem animado, bem feliz. É aquela que eu sempre falo todos os dias, né? Pra ficar melhor, só depois daquela dose de cafezinho, não é mesmo? Já tomou a sua? Manda pra mim, o WhatsApp tá aberto. Me fala se você já tomou aquele cafezinho depois do almoço. O WhatsApp é o 62-3357-1549. 62-3357-1549. E é isso aí, Elizabeth tá aqui todos os dias, firme e forte com a gente. Já tá mandando mensagem, ó. Muito bem, Elizabeth. E ela, inclusive, fez eu lembrar de uma coisa muito importante. Aquela promoção que eu trago pra vocês aqui todos os dias. Pois é, hoje é o último dia.

Então manda mensagem agora. E lembrando, se receber uma ligação, é só atender com a mesma frase. Se falar alô, já pede na hora, hein, gente? Então, não vacila, tá? E já manda qual música não pode faltar aqui hoje. Qual música que tem que ter aqui na nossa grade, que vai combinar com essa vibe de sexta-feira, véspera de cavalgada, festa do caju. Tem muita coisa, né? Então vamos curtir o programa e tô aguardando sua mensagem. Pode ser? Vamos começando agora com Murilo Huff e Hugo Guilherme com a música Pula Fora. Vambora! Música.

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0: meus queridos, estamos de volta aqui no estúdio da Nova Era FM. Já estamos recebendo algumas mensagens aqui, tá bom? Então vamos dar uma olhada aqui. Vou ler uma mensagem do... Quem que foi que me mandou essa daqui? Fidelis Pereira. É o Fidelis? Ele falou... Boa tarde, Fidelis da Fazenda Barro. 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Toca aí pra nós. O milionário José Rico que oferece pra minha esposa Sara e meu filho Gabriel e pra todos que gostarem da música. Isso aí, obrigado pela interação, viu, Fidelis? Um abraço aí pra sua família, pra sua esposa, tudo de bom pra vocês, viu? Pode deixar, vamos acrescentar aqui na grade. Fica por aqui, acredito que eles de lá também estão na escuta, né? Então fiquem por aqui, milionário José Rico, nos próximos blocos aí. A gente vai estar rodando, fechou? E se você também quer participar aqui comigo, manda sua mensagem, tá? O WhatsApp é o 62-3357-1549. 62-3357-1549 é o nosso número do WhatsApp, então já manda sua mensagem, não fica de fora, tá? Tô aguardando a sua mensagem, me manda um alô, me fala como vai ser o seu final de semana. E é isso, gente. Vamos dando continuidade aqui sem muita enrolação, 1h30 da tarde já, né? Vamos pegar algumas dicas de moda e na sequência, Maiara e Maraísa, você nunca vai saber. Isso aí, vambora.
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2: A Levis acaba de lançar uma coleção que mergulha na cultura dos motociclistas LGBT dos anos 70. A linha aposta forte no jeans e no couro para resgatar aquela estética rebelde, cheia de atitude da época, e as peças são uma homenagem ao estilo que marcou gerações, combinando a durabilidade dos materiais com um design que relembra a história e a liberdade desse movimento, trazendo tudo isso para o visual urbano dos dias de hoje e deixando você na estica.
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10: 1h50.
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14: O cantor Amado Batista foi condenado em primeira instância a pagar uma indenização de mais de R$ 450 mil aos pais de uma criança que morreu afogada em uma fazenda de sua propriedade em Goiás. O caso aconteceu em 2022. O menino de apenas 3 anos era filho de um casal que trabalhava como caseiro no local. Além da indenização, a decisão judicial também determina o pagamento de uma pensão mensal à família. O juiz entendeu que a medida tem caráter compensatório e também preventivo. Segundo os pais, já havia sido solicitada a instalação de uma proteção ao redor da piscina. A defesa de Amado Batista, no entanto, contesta essa versão e afirma que vai recorrer da decisão.
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3: 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O Vila Nova já está no interior paulista para a partida de hoje às 19h em Novo Horizonte contra o Novo Horizontino. O Tigrão vai defender a ponta da tabela. Com 28 pontos em 14 partidas, o Vila Nova lidera o Campeonato Brasileiro. O jogo é um dos mais importantes para o Tigrão manter a linha de frente. O atacante André Luiz vive o seu melhor momento com a camisa do Vila Nova. Aos 29 anos, o atacante aproveitou a oportunidade recebida por Guto Ferreira, marcou 3 gols nas últimas 3 rodadas e é peça garantida no time vilanovense. Preocupado também com a sequência do Campeonato Brasileiro após Copa do Mundo, o Vila Nova negocia contratações de jogadores. Everton Galdino, 29 anos, é atacante que está no Mirassol e está sendo negociado com o Vila Nova.
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5: 12:12.
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Ouvir a nova era é bom demais, não é, gente? E como é que tá sendo esse sextou aí de vocês, essa sexta-feira maravilhosa? Seja... Tem gente que eu ouvi postando aí aquela frase já, hein? Quem fez, fez. É o seu caso? Já encerrou a semana? Já tá curtindo? Como que tá sendo por aí? Manda sua mensagem pra mim. Me manda uma foto, talvez, do que você tá aprontando agora. Fala agora, manda no nosso WhatsApp que tá aberto, tá? 62-3357-1549. 62-3357-1549 é o nosso WhatsApp, fechou? E vamos vendo certinho aqui, gente. Quem mandou mensagem? A Josi mandou mensagem. Oi, boa tarde, quero participar do Pix da Drogaria Badia. Mandou a frase, Drogaria Badia que te deixa mais saudável todos os dias. Obrigado pela interação, Josi. Boa sorte, viu, minha querida? Também recebemos outra mensagem aqui. Foi da Dai dessa vez. Gente, quando vocês mandarem a frase, mandem o nome também, fechou? Não esqueçam de mandar o nome embaixo. Ela também mandou a frase certinho, também está participando, tá, Dai? Obrigado pela interação. Se você também quer participar do nosso sorteio, que hoje é o último dia, é muito fácil, tá? Só mandar a frase premiada aqui pra gente no nosso WhatsApp e aguardar. Se você recebeu uma ligação do Kiss 49, atende falando essa mesma frase, tá? Não esquece. Então, já anota, ó. Drogaria Abadia.

0: 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É isso aí, gente. Manda essa mensagem, participem e boa sorte, tá? E daqui também, a gente, além de sextou, tá um clima maravilhoso aqui na rádio. A gente também tá com o clima organizando as coisas pra pecuária de Uruaçu 2026. Estaremos marcando presença. Então não vou dar muitos detalhes a respeito disso, mas a gente tá bem animado nessa organização. E tem muita coisa bacana por aí, viu? Então fica atento aqui na nossa programação, que eu te garanto que vai valer muito a pena, tá? Então é isso, aguardo sua mensagem. Vamos ver o que que tá rolando aí, mais algumas dicas de moda. E na sequência, Matheus e Cauã e Lauana Prado, Admita.
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2: Os preços do petróleo seguem em queda no mercado internacional após o avanço do cessar-fogo no Oriente Médio e a normalização do tráfego do Estreito de Hormuz, uma das principais rotas de transporte de petróleo do mundo. Mais de 20% do comércio global da commodity passa pela região. Com a reabertura da via e a retomada da circulação de navios, investidores avaliam que o risco de desabastecimento diminuiu. Segundo autoridades americanas, o fluxo de petróleo pelo estreito já retornou aos níveis próximos aos registrados antes do conflito, o que ajuda a aumentar a oferta e reduzir a pressão sobre os preços internacionais.
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6: 12:37.
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9: Dos
10: artistas. O Ministério Público do Distrito Federal solicitou cópias dos contratos publicitários firmados por Neymar e Virgínia Fonseca com a plataforma de apostas Blaze. Mas atenção, o órgão deixou claro que nem Neymar nem Virgínia são alvos da investigação. O foco está nas estratégias de marketing utilizadas pela empresa, especialmente no uso de expressões como renda extra para promover os serviços da plataforma. A apuração também analisa denúncias de usuários sobre possíveis retenções de valores, bloqueios de contas e cláusulas consideradas abusivas. Segundo o Ministério Público, mais de 45 mil reclamações contra a empresa já teve

E aí, queridos, estamos de volta aqui no estúdio da Nova Era FM com várias pessoas participando aqui da nossa promoção Drogaria Badia te deixa mais saudável todos os dias. Tem pedidos de música aqui já, então vou deixar todos esses pedidos agora pro último bloco. Então é muito importante que você fique por aqui e curta a nossa programação, tá? Se você não mandou sua mensagem, manda agora no 62-3357-1549. 3357-1549 é o nosso WhatsApp que você manda mensagem agora. E no próximo bloco eu já vou voltar passando por todas as mensagens de vocês. Fechou? Então é isso, tô aguardando sua mensagem e fiquem agora com Cristiano Araújo e Marília Mendonça de Quem é a Culpa?

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6: 12:58.

0: aí, meus queridos? Estamos de volta aqui no finalzinho do programa. Vou dar uma passada rápida aqui pelas nossas interações. Olha só, a Ana Paula mandou mensagem participando aí da nossa promoção. Ana Paula da Fazenda Crepúsculo, né, Ana? É isso mesmo, da Fazenda que ela falou? Acredito que seja você mesmo. É isso mesmo, Fazenda Crepúsculo. Um abraço, obrigado pela interação, viu? O Divino mandou a foto aqui de uma máquina. Aparentemente que é de plantio, é, Divino? Fala pra mim. Ele mandou um áudio também. Vamos ouvir rapidão aqui o que, que ele falou pra gente.
1: Divino Ferreira de Capinorte. Estamos aqui na curtição, trabalhando, escutando o melhor que tá tendo. 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Essa é a frase, não é? Quero participar aí também. Manda um alô pra nós aqui, Divino Ferreira. Meus amigos aqui, companheiro de trabalho. Só curtindo o melhor que tá tendo, hein? E manda uma música de João Bosco e Vinícius aí pra nós, por favor.
0: É isso aí, obrigado pela interação, viu? Pode deixar, já tá aqui, viu? Já tá nas sequências aí dos próximos blocos. Então fica por aqui, Divino, que vai tocar o João Bosco e Vinícius, tá? Obrigado pela interação, querido. Também o Rivanildo mandou mensagem participando aí da nossa promoção. Obrigado pela interação, viu? E recebemos também outra mensagem, dessa vez foi do Flávio Teodoro. Vamos ver o que ele falou aqui, bom, cadê? Dia.
2: Boa tarde, meu querido. Boa tarde a todos os ouvintes desse programa abençoado. Manda pão de mel aí com o Zezé de Camargo Luciano. Boa tarde, abençoado a todos. Estou aqui no Barro Alto, assistindo seu programa, cidade em peso aqui. Onde você vai, tá ligado aí no seu programa, meu querido. Boa tarde, abençoado a todos.
0: Ó, isso aí, obrigado, viu, pela interação. É bom saber, bom quando vocês falam que são de outra cidade. Temos Campinorte aqui, Barro Alto, Niquelândia, Mara Rosa, tem de todo canto, não é mesmo? E teve também aqui, o Willerman mandou um vídeo aqui também. Tá ouvindo aqui, na máquina também, trabalhando e a gente fazendo companhia, né, Willerman? Obrigado pela interação, viu, querido? Ele pediu pra tocar Aviões do Forró, vou tentar deixar na grade aqui também, tá? Então fiquem por aqui, apesar do programa estar acabando, vou tentar colocar o máximo das músicas que vocês pediram, fechou? Também mandou aqui mensagem o Edilson Max. Ele, oi, boa tarde, toca aí Gustavo Lima, 100 mil só pra curtir. Edilson Max de Afogados, Pernambuco, abraço. Mandou um vídeo aqui também mais cedo, ele fica o dia inteiro aqui também conosco. É isso aí, obrigado, viu, Edilson? Obrigado novamente pela interação, querido. E é isso aí, vocês pediram música, fica por aqui que já já vai tocar elas aí. Quem pediu pode ficar tranquilo, tá? E eu vou me despedindo já de vocês, tá bom? Vou ficando por aqui. Excelente final de semana a todos vocês e se Deus quiser, segunda-feira estarei aqui 1 hora da tarde novamente, fechou? Então é isso, gente. Um abraço, fiquem com Deus e valeu. Tchau, tchau.
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2: Esporte News. O Goiás Esporte Clube anunciou a contratação do técnico Moser Santos. Ele tem 46 anos e o seu último trabalho foi no Ceará, onde perdeu para o time do Operário em casa por 2-1 e foi demitido. Situação parecida com o treinador Daniel Paulista. Derrotado em casa pelo Operário de Ponta Grossa por 3-0, também foi demitido. Daniel Paulista assina com o Ceará, enquanto que Moser Santos assina com o Goiás. A tendência é que o novo treinador comande o Goiás somente contra o Ceará, jogo que acontecerá na semana que vem. Nesta partida contra o Náutico, Leandro Campos, o Leandrão, é quem vai comandar a equipe à beira do gramado.
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5: Salve, salve. Sextou. Sexta-feira, 26 de junho. Ótima tarde a você que está do outro lado, a você que está nos acompanhando através da Rádio Nova Era. Sexta-feira, hein? É finalzão de semana já batendo na porta. Hoje, então, é dia de quebra uma, hein? É, mas, opa, nananina, nina não, né? Nada disso que vocês estão pensando, hein? Não é dia de quebrar uma que vocês estão pensando, gente. Calma aí. É dia de quebrar mais uma rotina da semana, essa rotina agitadona, porque o final de semana tá chegando, é isso, eu tô falando. É disso. Muito boa tarde a todos vocês. Estou certa ou estou errada? Então, e aí chega o fim de semana pra gente recarregar as energias, estar pronto pra próxima semana, pra segunda-feira, Brasil em campo, não é isso? É disso que eu tô falando. Sejam todos bem-vindos a partir de agora, a vez do ouvinte comigo, Dilma Brito. É claro, vou ficar na sua companhia até as 5 da tarde. Muitíssimo obrigada pela sintonia, pelas participações. E olha, por falar em seleção brasileira em campo, é o seguinte, já eu vou fazer uma perguntinha pra vocês. Valendo uma camiseta da seleção brasileira pra quem acertar. É claro que se tiver mais de um acerto, a gente vai fazer um sorteio aqui, tá bom? Só temos uma camiseta aqui pra sortear. Já eu faço aí a pergunta e quem

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3: As gorduras saturadas são consideradas pela comunidade médica as mais prejudiciais. Só perdem a posição de inimigo público número um para o fumo, a dependência do álcool e o xarope de milho de alta frutose. O Bem Viver vai te dar algumas dicas de como consumir menos essa gordura do dia a dia. Tire a gordura visível da carne antes e depois de prepará-la. Fuja das frituras e da pele do frango. Substitua a manteiga por azeite de oliva, ótimo para cozinhar e passar em torradas integrais. E esqueça o ketchup, a maionese e os molhos de salada comprados prontos. Faça o seu próprio tempero. E eu, Ana Paula Barros, volto já já com mais uma dica para nossa saúde.
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4: 3:26, a vez do ouvinte, até as 5 da tarde, e hoje tem prêmios, hoje a gente quer dar prêmio pra você, fique atento. A qualquer momento, a equipe vai estar ligando para você dizer a frase premiada e levar R$100 no Pix, hein? Atenção, fiquem ligados a qualquer momento. Hoje vai sair também uma camiseta da Seleção Brasileira para você assistir o jogo da Seleção na segunda-feira. Antes de falar o que vocês têm que fazer para concorrer a essa camiseta, o Joster de Oliveira está por aqui e aí vamos ouvir o que ele tem a dizer.
5: Tarde, o Joster vai falar.
4: Vamos, calma aí, Joster, calma aí. Vamos ouvir o Joster, o que ele tem para nos dizer aqui. Boa tarde, Joster. Oi, Joster.
5: Alô, ouvintes da Nova Era, muito boa tarde. 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
4: Joster de Oliveira, direto da Center Frios, é isso aí. Olha, gente, atenção, hein? Eu ia fazer uma pergunta para vocês, mas eu acho que ninguém ia acertar. E aí eu mudei o negócio aqui. Eu mudei porque eu quero facilitar, eu quero que vocês levem os prêmios. Atenção! Eu sempre falo que gosto de ouvir a voz de vocês, não é mesmo? Então é o seguinte, é áudio. Vai ter que mandar o áudio para levar uma camiseta da Seleção Brasileira. Quem narrar para mim o gol mais bonito, não vou fazer sorteio não. Eu tô querendo dar essa camiseta. Quem narrar o gol mais bonito aqui, hoje na Nova Era, vai levar a camiseta da Seleção Brasileira. Vocês vão falar assim, ó. Gol! Aí você acrescenta o que quiser. Se quiser falar só o gol, de repente faz um gol bem bonito. Não é quem falar o gol mais demorado, não, tá? Pode ser até um gol curtinho, mas é o gol mais bonito. De repente você pode falar: gol é do Brasil, fulano de tal. Pronto, é só, entendeu? É quem falar o gol mais bonito, o gol mais criativo, vai levar a camiseta da seleção brasileira hoje pra assistir o jogo da seleção brasileira na segunda-feira, às 14h, enfrentando aí a seleção do Japão. Combinado assim, pode começar a gravar os áudios aí, pode fazer a narração e mandar pra gente aqui 3357-1549, eu tô aguardando. Estou aguardando o áudio de vocês, tá bom? É, não vale de texto não, vai ter que mandar o áudio, eu quero ouvir a voz de vocês. E quem fizer a narração mais bonita, não precisa ser grande, uma narração, eu quero o gol do Brasil tem que sair aí. Faça de conta, façamos de conta que você aí do outro lado é o narrador lá do jogo da seleção brasileira contra o Japão. E aí o Matheus Cunha fez lá um gol, o Vinícius Júnior fez um gol. E aí você que estava narrando nesse momento, como é que você falaria lá no momento desse gol do Vinícius Júnior? Manda pra cá, manda agora. E aí vai levar uma camiseta. Quem fizer a narração do gol mais bonito leva a camiseta da seleção brasileira, tá bom? Então vamos lá, hein? 3357-1549. Deixa eu mandar um boa tarde aqui. Deixa eu ver quem tá com a gente, quem faz companhia pra Dilma Brito nesse momento. Muito boa tarde, boa tarde, boa tarde. Cadê? Aqui, ó. Vamos que vamos.
0: Boa tarde, Dilma.
4: Boa tarde.
0: Eu só ia pedir uma música do Christian Brown, Cheiro de Shampoo. 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
4: Matheus, boa tarde, Matheus. Quer ouvir a música Cheiro de Shampoo com Christian Ralph? Já toco pra você, tá bom? Obrigada pela audiência, também pela participação. Matheus, se você quiser gravar outro áudio fazendo a narração do gol, fique à vontade, tá bom? Já toca a sua música, meu querido. Quem mais tá com a gente aqui? Muita gente participando. Boa tarde, Paula Nayara, minha querida. A Paula Nayara tá falando que mandou um post, né? Uma frase, uma mensagem muito bonita. Deixa eu ler aqui. Boa tarde, Dilma Brito. Que Deus abençoe ricamente o seu dia com muita paz, fé e bênçãos. Que sua sexta-feira seja abençoada. Obrigada, amada. A sua também. Aí ela colocou: Ihu, hoje pode o suquinho da confusão. Olha. Paula Nayara, hoje pode, né? Sexta-feira, finalzão de semana batendo na porta. Ela não fala mais comigo. Toca aí pra nós, Dilma Brito. Nós estamos na melhor nova era. Concordo com você, Paula Nayara, é a melhor do norte goiano. Vamos que vamos. Quem mais tá aqui me fazendo companhia? Raimundinha, minha querida, boa tarde.
6: Boa tarde, Dilma Brito. Mandou a música aí pra nós com Roberto Carlos, um dia de rotina.
4: Rotina.
6: É uma sexta-feira cheia de paz e saúde.
4: Olha só. Obrigada pela participação. Daqui a pouquinho a gente toca, tá bom? Muitíssimo obrigada. Ana Paula, boa tarde pra você, Ana Paula da Fazenda Crepúsculo, ligada também concorrendo ao Pix aí, olha só. Vanilda, você tá por aí, minha querida? Boa tarde.
7: Boa tarde, Dilma. Eu quero participar do sorteio aí, da camiseta da seleção brasileira. Gol! É do Neymar! É gol do Brasil! Zil, zil, zil! Tchau, tchau, viu? Tenha uma boa tarde.
4: Ai, adorei, Vanilda. Vanilda, obrigada pela participação, tá bom? É isso aí, a Vanilda já fez a parte dela, já está concorrendo aí a uma linda camiseta da seleção brasileira. Gente, bora de música, daqui a pouquinho eu atendo mais participações, tá? Eu vou registrando aqui e aí vocês vão mandando pra ver quem vai levar aí a camiseta, tá bom? 3h34!

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10: Nova Era, faltando 8 para as 4.

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2: E para fechar a semana vai uma dica que quase ninguém segue. Quando você compra um carro, junto dele vem um livro que muitas vezes passa anos sem ser aberto. O manual do proprietário. E a verdade é que ali existem informações valiosas sobre manutenção, funcionamento e recursos que muita gente nem sabe que o carro possui. Então, reserve alguns minutos para folhear esse material. Você pode descobrir configurações, alertas e orientações que ajudam a conservar o veículo e evitam erros comuns. Às vezes, a melhor dica automotiva já tá dentro ali do porta-luvas.
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4: Tamo de volta aqui no A Vez do Ouvinte. Tá muito divertido hoje, hein? Hoje tem prêmios aqui. Hoje alguém vai levar um Pix de R$100. Uma parceria aí da Rádio Nova Era com a Drogaria Badia. 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E também vai levar uma camiseta da seleção brasileira aí para assistir o jogo segunda-feira, caracterizado de amarelinho. É isso aí, bora ver quem faz. Gente, é bom demais. Vamos ver quem faz a narração mais bonita. Tem mais narração aqui, ó. Vamos lá.
5: Boa tarde, meu nome é Thaís. Eu quero participar da camiseta de seleção. Gol! É do Brasil, meu povo do Brasil, do Hendrick.
4: Que lindinha! É Vanilda seu nome também? É, depois você me tira a dúvida aí. Me fala se é Vanilda. Tem mais narração por aí? Vamos ver? Vamos ouvir, né?
6: E vem Brasil no contra-ataque, vem no contra-ataque da Escócia. Isso, Douglas Santos, Hendrick, Vini Júnior da caneta. E tá!

0: dele! É dele! É dele! Vini Júnior!
1: Sensacional, viu, gente? Sensacional aí as narrações do gol, dos gols, né? Vamos torcer pra sair muito gol. Depois a gente vai escolher aqui a melhor narração. Tá em tempo ainda. E se não mandou a sua, pode mandar pra cá, que alguém vai levar, viu? Oi, Lala, tudo bem com você, minha querida? E aí, você também vai arriscar mandar pra gente? Hã? Fala aí.
2: Os caras me querem, cara, sou eu. Pá.
1: Eita! Saiu baixinho esse áudio aqui. Mandar um boa tarde aqui pro Beator e Selma, é isso? É, eles estão nos ouvindo lá da Fazenda Fanha, município de Alto Horizonte, tá ouvindo o programa. Um grande abraço, obrigada. Abraço para todos aí do município de Alto Horizonte, né? Aqui pertinho da gente. Obrigada aí pela participação, pela sintonia também. Não quis arriscar aí, não, a narração. Boa tarde, Antônio. Antônio Gomes, de Campinorte. Muito boa tarde. Tá pedindo a música aqui com o Leonardo. Uma palavra só. Obrigada pela participação. Já já a gente toca pra você, tá bom? Nando Vieira por aqui. Oi, Nando. Boa tarde.
3: Olá, olá, Dilma Brito. Boa tarde. Nando Vieira passando por aqui, desejando a você, aos nossos ouvintes, aos nossos colaboradores, os nossos parceiros, uma tarde maravilhosa de sexta-feira. E lembrando a vocês que amanhã, sábado, a partir das 8 horas da manhã, Nando Vieira com o nosso Bom Dia Alegria Especial de sábado. Boa tarde!
1: Aí, Nando, obrigada. Ótima tarde para você também, né? O Nando Vieira, que apresenta o Bom Dia Alegria aos sábados. É isso aí, muitíssimo obrigada. Um abraço para você, Nando Vieira, grande comunicador, grande locutor. Agora, faltando 3 para as 4, bora de música, gente. Já já sai uma camiseta, hein? É, da Seleção Brasileira. Vai assistir o jogo de amarelinha. Manda aí pra gente, manda a narração. Vocês estão com vergonha? Não acredite, hein? Manda pra cá que alguém vai levar essa camiseta, tá bom? Bora de música, gente. O Zé Neto Cristiano chegando. Fama de louco, hein?

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0: desaparecida após a tragédia. O mais recente levantamento do governo venezuelano demonstra 188 mortos devido aos terremotos, além de 1.520 feridos e 200 pessoas presas em escombros. Foi o pior terremoto nos últimos 100 anos da Venezuela.
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1: O Banco Central informou que a inflação deve continuar acima do teto da meta oficial até o fim deste ano. Com isso, a autoridade monetária poderá ter que enviar uma nota carta aberta ao ministro da Fazenda explicando o descumprimento do objetivo. Pelo sistema atual, a meta de inflação é de 3%, com um limite máximo de 4,5%. Em maio, a inflação acumulada em 12 meses chegou a 4,72%. O Banco Central projeta que o índice fica em 4,8% até outubro e 5,2% no fechamento de 2026. Segundo a instituição, a principal pressão vem da guerra no Oriente Médio, que elevou os preços do petróleo e dos combustíveis, impactando o custo de vida dos brasileiros.
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0: É isso aí, estamos de volta, né? E aí eu vou fazer aqui o sorteio da camiseta. Ai, gente, obrigada. Eu adoro quando vocês mandam áudio, ainda mais narrando o jogo. Coisa maravilhosa, né? É muito bom, é muito bom. Quem tá aqui com a gente?
1: Bom dia, tudo bem? Eu gostaria de ouvir a música de Amado Batista e Simone Simaria, Folha Seca, e participar. Olá, boa tarde. Gostaria de ouvir a música de Chico Rei Paraná, o boêmio do colarinho branco.
0: Eita, Remy.
1: Eu ofereço para todos que gostarem da música.
0: Eu não encontrei essa música.
1: Olha, quero participar do sorteio aí. 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
0: Aí, ó, já está concorrendo ao Pix de R$100. Já, a qualquer momento, hein? A qualquer momento a equipe vai ligar para um de vocês. Estejam atentos! Eu quero que esse Pix saia hoje. Um de vocês vai levar R$100, tá? Já pro final de semana aí, bolso com R$100 a mais. E aí a gente vai verificar aqui de quem foi a melhor narração aí do jogo, né? Como se estivesse narrando um jogo aí da seleção brasileira, somente o momento do gol, né? Independente de quem tenha feito esse gol aí, e aí vai levar então a camiseta amarelinha para assistir o jogo segunda-feira contra o Japão. Antes, deixa eu só mandar um abraço para nossa queridíssima Lala e o pessoal aí da Reciclagem P. Um grande abraço para vocês. Oh, qualquer dia desse eu vou ir fazer uma visita para vocês, tá bom? Eu vou pessoalmente. Depois vocês me mandam aqui o endereço da reciclagem direitinho. Eu vou fazer uma visita para vocês, porque o pessoal da reciclagem todos os dias tá ligado, participa aqui todos os dias. E aí eu acho que merece uma visita. Eu faço questão, tá bom? É uma ótima tarde aí para Lala, pro Leandro, pro Fernandinho, pro Gilberto. E aí a Lala fala o seguinte: toca pra gente aí uma música do Renan e Raí, pra todos nós aqui da Reciclagem P, né? Ofereço pro patrão mais chato, que é o Leandro Mota. Esse coitado do Leandro, hein? A orelha dele é ferver. Leandro Mota, pro Fernandinho, pro Gilberto. Gente, super beijo pra todos vocês. Já sai a música aí do Renan e Raí, tá bom? Deixa eu, antes, vamos fazer o sorteio? Vamos fazer o sorteio? Não, vamos embora soltar aqui, produção. Quem foi que leva, quem é que leva a camiseta aí? No oferecimento da Marci Modas. Mandar um abraço carinhosíssimo para nossa querida Graça. Também, o Leandro tá escutando eu falar o patrão mais chato? Eita! Abraço pra você, viu, Leandro? Ai, ai, gente, que é bom. É muito, eu gosto demais disso aí, ó. Abraço pra todos vocês, tá? Vamos ver aqui quem leva a camiseta? Vou soltar o áudio aqui, porque essa pessoa foi escolhida aqui com o melhor áudio de narração no momento do gol aí, ó. Cadê? Traz aí pra mim. Bora soltar o áudio aqui da pessoa. E essa pessoa já leva a camiseta.
2: E vem Brasil no contra-ataque. Vem no contra-ataque da Escócia. Isso, Douglas Santos, Hendrick, Vini Júnior. Vini Júnior dá uma caneta. E tá!

0: dele! É dele! É dele! Vini Júnior!
1: Muito bom, muito bom! Maravilha, gente! Ai, eu tava aqui procurando o Brasil, Zil, Zil, não achei, não encontrei. Eu queria encontrar aqui o Brasil, Zil, Zil, mas eu não encontrei aqui. É, essa narração aí foi escolhida, tá? A melhor, deixa eu ver quem que é. Já passo aqui agora quem leva essa camiseta. Vamos lá, vamos lá.

0: soltar de novo? Vamos ver de novo? Vamos ouvir novamente aqui.
1: E vem Brasil no contra-ataque. Da Escócia, isso, Douglas Santos, Hendrick, Vini Júnior dá uma caneta e tá! Gol!
2: Brasil!
0: Olha só!
1: É dele! Vini Júnior!
2: Brasil!
0: Eita! Quem leva a camiseta é o querido Paulo Henrique. Paulo Henrique do telefone final 7793. Muitíssimo obrigada, parabéns pra você, viu, Paulo Henrique? Olha só, hein? Dá pra fazer uma narração legal. Ganha aí uma fatura, uma camiseta da seleção brasileira. Vai assistir na segunda, uma com a caracterizado, né? Com a camiseta amarelinha aí, olha só. Você pode passar aqui na Rádio Nova Era. Se não puder passar hoje até as 18 horas, você passa amanhã até o meio-dia ou segunda-feira pela manhã para assistir o jogo com a camiseta, né? Tá bom, meu querido? Não se esqueça de trazer aí o documento de identificação, ok? Grande abraço para você, obrigada. Lala, obrigada pelo endereço aí. Não vou marcar o dia, mas eu quero fazer uma visita para vocês, tá bom, meus queridos? 4h32, fiquem ligados que a qualquer momento a gente liga para um de vocês levar um Pix de R$100. Vamos que vamos!
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0: morta de Liam Payne veio à tona e emocionou os fãs. Meses após a morte do ex-integrante do grupo One Direction, documentos judiciais revelaram que o principal herdeiro de seu patrimônio será o filho, Bear, de apenas 9 anos. Liam Payne morreu em outubro de 2024, aos 31 anos, e como não deixou o testamento, a legislação britânica determinou que a herança fosse destinada ao filho. O patrimônio do cantor está avaliado em cerca de 22 milhões de libras, o equivalente a aproximadamente 144 milhões de reais. Segundo os documentos, grande parte desse valor ficará protegida em um fundo até que Bear atinja a maioridade. A administração dos bens será feita pela cantora Cheryl, mãe do menino, ao lado de um advogado designado pela justiça.
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3: E eu tô por cá. É a vez do ouvinte. Daqui a pouquinho alguém vai levar 100 reais no Pix. É a Rádio Nova Era. Somente a Rádio Nova Era faz isso. É a melhor rádio do Norte Goiano. Vamos que vamos, juntinho. Até as 5 da tarde. Já tem modão, tem o Território Sertanejo. Eu quero mandar um abraço aqui carinhoso pra nossa querida Daiane, né? Ouvinte lá do Lago Sul. Lago Sul 1. Daiane, boa tarde pra você, minha querida. Continue participando. Quem sabe, da próxima vez, você é a contemplada, né? Tem muita gente aqui que já levou a melhor, foi muitas vezes. Né, Alípio Jorge? Não é Marcelo Bem Brasil? Não é Elizabeth? É, participa, uma hora vai. Uma hora dá certo. E a gente deseja boa sorte a todos vocês. Faltando 10 para 5, já eu volto para encerrar. Mas tem música rolando por aqui ainda, tá bom? Vamos lá.
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0: gostou, faz barulho aí.
1: Eita, moda boa essa, hein? Fred Fabrício. Vira e mexe.
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1: Faltando 5 para 5. Eu vou ficando por aqui, hein? Agradeço a todos vocês por estarem sintonizados. Fiquem por aí, fiquem atentos. Pegue a frase e coloca na mão, coloca aí perto. A qualquer momento, a equipe vai ligar. A qualquer momento, alguém vai levar. R$100. É isso aí. Obrigada a todos. Eu volto segunda-feira. Eu vou deixar rodando aqui uma música no clima de cavalgada, hein? Já pra vocês entrarem no clima, organizar pra cavalgada de Santana. Tá bom? Super beijo, bom final de semana a todos e boa sorte pra vocês. Vamos lá, 4 para 5 de Paulo e Paulino aí, ó, pra já animando essa galera aí nesse início de final de semana. Beijo, fui!

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4: Olá, 5:06.
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1: 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Oh, meu Deus do céu, gente do céu. Finalmente, depois de tanto tempo, parece que um ano, finalmente eu conseguirei dizer o que eu queria.
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Cola, cola, cola aqui, cola aqui, cola aqui, cola aqui. Já me chama no zap, tá? 62-3357-1549, 3357-1549, 3357-1549. É o nosso WhatsApp. Você pedir sua música, você mandar seu alô e ganhar prêmio da Nova Era, que é o que mais tem. Bora, meu povo! Sextou, sextou, sextou, sextou! Eu sou o Joster de Oliveira, o Joster de Oliveira Alves, o Jostinho vai falado, o Jostinho vai afamado, o Jostinho...

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7: 5:27.

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13: 5h45. 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E aí, já tá destramelando uma ou não?
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13: Como é que tá a sua sexta-feira aí? Prepara, amanhã tem cavalgada, hein? Olha que coisa bacana.
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13: Muita gente já no clima da cavalgada, né? Muita gente já planejando, organizando, deixando tudo prontinho pra sair pra cavalgada amanhã. Ei, trem danado. Cavalgada de Santa, você vai ou não? Como é que estão os preparativos para as festividades? Chegando, hein, gente? No finalzinho das festividades do aniversário da cidade, hein? Reta final, a reta final, o fechamento com tanta festa, né? É no... depois da pecuária. Falar em pecuária, exposição agropecuária, né? A 40ª. A Nova Era vai estar presente, trazendo todos os detalhes. Ó, ainda tem festa entrega de comanda também. Nossa, tem festa demais. Tem festa demais ainda pra rolar, mas tá na reta final, né? Foi de quase 30 dias de festa. Todo dia um evento diferente. Todo céu. É bom, né? Graças a Deus. Olha, boa tarde pra você. Manda mensagem aí, 62-3357-1549, 3357-1549. Vai ter o Mato Grosso Matias agora? Agora, produção? Mato Grosso Matias, que o povo tá pedindo Mato Grosso Matias aqui, como é que eu faço? O povo tá pedindo Renan e Raí também, o povo tá pedindo Chapeludo também. Ei, povo danado. Só do céu, o povo é custoso. Aí vamos tentando atender. Todo mundo. Tem Ed Brito Samuel também agora na sequência. Deixa eu mandar uma boa tarde aqui pra... Santa Rita do Novo Destino, né? Luzia Melo. Vanderlândia, Santa Rita do Novo Destino. Alô, Luzia, como é que tá? Aí, ela também tá pedindo Chapeludo. É o povo tudo pedindo Chapeludo aqui. Vamos ter que tocar Chapeludo, produção. Tem duas Ana Paulas mandando mensagem aqui, ó. Ana Paula 1, dizendo aqui, ó, Drogaria Abadia te deixa mais saudável todos os dias. Essa é a Ana Paula 1. Ana Paula 2. Ana Paula Silva, essa aqui, Drogaria Abadia te deixa mais saudável todo dia. Beleza. Boa tarde. Orival. Boa tarde, Orival. Fala comigo, meu bebezão.
15: Boa tarde, Justa.
13: Boa tarde.
15: Eu vim de ser de Mara Rosa, Orival.
13: Orival.
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13: Valeu, Orival. Meu ouvinte de Mara Rosa, Goiás, Brasil. Aliás, falar para vocês, meus amores. Mara Rosa é espetacular. Mara Rosa é diferenciada. Eu amo Mara Rosa. Por falar em Mara... Ó, quer ver? Foi esse ano, agora eu me perdi. Ano passado eu estive no aniversário de Mara Rosa. Estive no aniversário, ano passado. Bom também. Bom, eu tô falando do aniversário de Uruaçu, mas ano passado eu estive no aniversário de Mara Rosa. Agora, Mara Rosa, como é bem cuidadinha, né? Como é bem organizadinha. Um abraço pra vocês aí de Mara Rosa. Tem um pão com ovo, né? Falado ali. Que é uma delícia também, né? Um abraço pra todos de Mara Rosa, pessoal lá do frigorífico de Mara Rosa também. Aliás, quem gosta do pão com ovo lá do... lá de Mara Rosa, pastel ali também, né? Pastelzinho ali também na avenida, meu Deus do céu, muito bom. Quem gosta é meu filho número 2, o João Pedro. Ele ama Mara Rosa, por causa das comidas. Fala, papai, essa cidade tem muita comida gostosa, e tem mesmo. Que delícia. Por falar em delícia, a Fernanda está a me provocar aqui, mandando um monte de comida. Aqui, fotos de comida. O que é isso aqui? O que é? Ela tá fazendo um caldo. É um caldo. Tá comendo caldo. Esse cara torrada, um caldo e a cervejinha tá junto. Ei, Fernanda. Hora dessa. É um caldo de peixe com pimenta. Aí é bom, hein? Ela tá falando aqui, ó. Quero ouvir Chapelu. Todo mundo quer ouvir essa Chapelu. Joster, o melhor de Goiás. Obrigado, minha linda. Obrigado pela audiência, pelo carinho, Fernanda. Ela tá aqui, ó. 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É peixe que ela tá comendo com pimenta. É tambaqui com pimenta. Amo peixe. Pode ser, não precisa ser necessariamente o tambaqui. Mas nadou.
14: Coloca uma lapada aí, moço.
13: É chibatada.
14: Coloca aí o chapeludo.
13: O chapeludo, cara.
14: Ela gosta mais do chapeludo.
13: Ela gosta.
14: Já faz pra todo mundo aí, tá?
13: Tá bom, Fernanda. Tudo de bom pra você, Fernanda. Cadê o Gilberto? Chegou do serviço. Ei, Gilberto tá preguiçoso também, hein? Um abraço, Gilberto. Prepara o chapeludo aí pro povo, produção. Tem que tocar. O povo tá pedindo chapeludo que não para. 5h51 no...

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2: 6:17.
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2: Produção, toca aquela assim, ó. Depois de muito tempo acordado, já cansado de tanto sofrer, essa noite eu dormi um pouquinho, sonhei com você. Toca essa, produção! Mas antes tem Momento Agro.
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5: O cultivo de plantas medicinais e aromáticas tem ganhado espaço como alternativa de renda para produtores rurais. Espécies como camomila, hortelã, erva cidreira e alecrim têm sido cada vez mais procuradas pelas indústrias de cosméticos, alimentos e fitoterápicos. O mercado está em expansão e apresenta boas oportunidades para quem busca diversificar a produção. Além disso, muitas dessas culturas podem ser desenvolvidas em pequenas áreas, o que favorece a agricultura. Cultura familiar.
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2: Momento Agro. 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

0: Muito bem, boa noite, 6 horas 19 minutos, 6:19. Sou do céu, o povo tá participando. Fernando Oliveira, mandando mensagem aqui, ele que é Rick Renner. Mãe, Fernando Oliveira, como é que você tá, Fernando? Tudo bom? Tranquilo, na paz?
1: Manda uma música aí pra mim aí.
0: Hã? Ah, tá bom. Daqui a pouquinho nós atende o Fernando Oliveira, que tá com a gente. Boa tarde, Joster. Um ótimo final de semana pra você. Gostaria de participar do sorteio do Pix Premiado. 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E aproveitando, gostaria de ouvir uma música com o milionário José Rico. Quem diz que esqueci? Ofereço para todos que estão ligados na Nova Era FM. Aqui é a Kênia, Aparecida, do bairro Boa Vista. Alô, Kênia Aparecida, boa noite pra você, minha lindona. Nova Era FM. Claro que, abraçando a Kênia Aparecida do bairro Boa Vista, eu também quero dar um boa noite especialzão. Eu quero dar uma boa noite, um boa noite especialzão pra Milena, que tá ligadinha também na Nova Era. Valeu, Mileninha. Beijo pra você, minha linda. Tudo de bom. Ótima noite pra você e bom, ótimo, lindo, maravilhoso, espetacular final de semana pra você, viu, minha lindona? Deus te abençoe. Ótima noite. 6:21.

0: Nova Era, Estrela Caída é bom demais. E agora são 6h37. 6h37 em Uruaçu, Goiás. Tá chegando Piseiro Moral, resgatando tradições. Quem pediu, hein?
1: É Moral.
2: Essa aqui é uma homenagem pro meu amigo.
0: Essa aí é pra Piseiro Moral.
2: Piseiro que eu já conheci, viu?
0: E essa Dança da Raposa.
2: Do nosso Brasil,
0: Sando Céu, você tá

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6: Produção, produção, aquela assim, ó. 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Acordar, sentir que não estou sozinho nesse quarto.
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6: 7h10. Ouvir a Nova Era é bom demais, boa noite! Ao Universitário, Território Sertanejo, o Eldis Lei, tá ouvindo a Nova Era, o Eldis Lei, boa noite! Quem também tá ouvindo a Nova Era é o... Como é que é o nome do rapaz aqui, rapaz? Ele mandou a mensagem aqui, não ouvi?
7: Cadê?
6: Ouve aí pra...
8: Ô, Churoso, manda a música aí pra mim aí.
6: Eu mando, aí, eu mando sim. Quem que é o rapaz aqui, mas...
8: Ô, Churoso, manda a música aí pra mim aí.
6: F. Souza. Fernando Oliveira, grande Fernando. Valeu, Fernando. Ana Paula tá aqui mandando mensagem também. É, cadê? Aqui, ó. A Fernanda mandou aqui um retrato de um uísque, mais uma cerveja, e tá perguntando cadê o Chapeludo. Aí você não tava escutando a rádio então não, Fernanda. A cerveja subiu, hein, menino? O Chapeludo já foi, menino! Sou do céu, você tá doida, Fernanda? Subiu, hein? Subiu!

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0: ouvindo a Nova Era é bom demais. Ó, deixa eu mandar uma boa noite pro pessoal que tá ouvindo a Nova Era ali no Posto Cegão, né? Boa noite pra vocês aí, os fiorinha lá, tá tudo ouvindo a Nova Era. Boa noite pra vocês, moçada.
1: Gostoso.

0: boa que me beija. É boa essa aí, né? Carlos e Jader na programação da Nova Era. Meus amores, olha, daqui a pouquinho tem a programação. Dá tempo de você mandar mensagem ainda. 3357-1549, 62-3357-1549, valendo o Pix lá da Drogaria Badia. Drogaria Badia, que te deixa mais saudável todo dia. Só você mandar mensagem pra cá com essa frase, tá? Drogaria Badia, que te deixa mais saudável todo dia. Você manda essa frase pra cá e aguarde. Nós vamos ligar pra alguém daqui a pouquinho. E esse alguém vai ser você. Então, quando a gente ligar, não pode atender com alô, tem que atender com Drogaria Badia, a que te deixa mais saudável todo dia. Simples, né? Pra ganhar aí o Pix da Drogaria Badia. Deixa eu mandar uma boa noite pra Fernanda. Fernandinha tá aqui, eu toquei a música dela, não escutou? Reclamou? Ei, Fernanda. Aí ela tá mandando boa noite pro Gilberto, o esposão dela. Aí sim, hein? Aí, Gilbertão, tá com tudo, hein, Gilberto?
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0: Meus amores, boa noite. São 8 horas e 6 minutos dessa sexta-feira, noite de sexta-feira. Daqui a pouquinho nós vamos ligar pra alguém na promoção do Pix, tá bom? Já.
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0: E deixa eu te falar pra vocês, hoje tem que sair o ganhador, porque vai trocar, né, o patrocinador do Pix. Aí semana que vem já é outro patrocinador do Pix, então hoje tem que sair de qualquer jeito o Pix.

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2: 8:18.
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2: Bora lá, meus amores, eu já vou ligar pra alguém agora, tá? Na promoção do Pix. Promoção do Pix. Você sabe como é que funciona, né? Todo mundo já sabe, todo mundo já ok, todo mundo já por dentro, todo mundo já esperando. Então bora lá, deixa eu me preparar aqui. Já tô com o número da pessoa. Tá aqui. Lembrando que hoje tem que sair o ganhador, viu? Porque a partir de semana que vem já vai ser outro patrocinador e aí já tem que estar zerado então, né? Então vamos lá. O Pix hoje é de R$100, né? Se não me engano. Bora lá, já tô com o número aqui na mão. Deixa eu tirar aqui, deixa eu ver se deu linha, que eu já vou ligando, viu, meus amores? Já vou ligando. Bora lá então. 62. Cadê o número do cara? Bora aí, vamos começar de novo. Perdi o nome da pessoa aqui. Ah, encontrei. Bora lá então. Deu linha? Deu. Bora? 629. Nananananananã. Nananana. Eu acho que isso aqui é um 3. Bora lá. Bora ver se vai chamar. Chamou. Vamos. Mais uma. Outra.
4: Sua ligação foi encaminhada ao correio de voz, pois a pessoa que você está tentando contatar não está disponível. Grave a sua mensagem após o sinal. Você pode desligar quando...
2: Valendo um Pix. Nós troca de gente ou não? Tenta de novo mais uma com ele. Tenta mais uma? Mais uma. É um homem, né? Agora o povo já sabe. É um homem. Bora lá. Vamos pro Redial, Justo. Redial. Bora lá. Oito e 22 agora.
5: Não é possível completar a sua chamada. Por favor,
2: mais uma vez.
5: Verifique o número discado.
2: Cadê a trilha?

0: Bora. Chamou. Chamou.
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0: Quem é que tá falando?
1: Marcos Vinícius.
0: Parabéns, Marcos. Uai, mas eu tava
1: ligando. Demorou, mas saiu, né?
0: Demorou, mas saiu. Mas eu tava ligando pro outro número aqui, ué.
1: Os humilhados serão exaltados.
0: Ó, seu número final do telefone é 7350?
1: Isso.
0: É 91. Não vou falar o nome inteiro, né? Mas é esse mesmo número aqui, rapaz. Anotar seu nome aqui errado, você acredita?
1: Eita, nós, mas sou eu.
0: Mas foi você ganhou, parabéns.
1: Obrigado,
0: só que chamou muitas vezes, né? Teve que ligar umas duas.
1: Eu atendi a primeira vez, aí caiu a ligação, ainda bem que ligou de
0: novo. Eu liguei mais uma, mas tá bom, parabéns, tá? A produção Obrigado. Vai entrar em contato com você. Você tá onde? Qual setor?
1: Eu sou de Goiânia.
0: Ah, você é de Goiânia. Goiânia. Mas mora em Goiânia e escuta a Nova Era de vez em quando.
1: Com certeza. Todos os dias.
0: Ah, então tá bom. Obrigado. A gente fica feliz, tá? A produção vai entrar em contato com você, tá bom, meu amado?
1: Tá bom, meu querido. Abraço. Fica com Deus. Bom final de semana.
0: Beijo. Deus abençoe, meu gatão. Outro
1: beijão. Tchau,
0: tudo de bom. Agora são 8 horas. Parabéns. Ganhou. Marquinhos ganhou. Ouvir a Nova Era é bom demais. Agora são 8h24 na Nova Era.
2: Quando a gente fica solteiro, a gente pensa que tudo é fácil, né?
3: É um problema.

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17: 8h45. Meus amores, eu vou ficando por aqui. A gente se fala na segunda-feira, querendo Deus, tá? E ele há de querer. Fica com Deus. Tchau, zarpei, que abelha, campanha, pique a mula, capel, boi, todo mato. Fui!
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0: Está no ar a Voz do Brasil. As notícias do governo federal que movimentaram o país no dia de hoje.
1: Olá, boa noite.
2: Boa noite para você que nos acompanha em todo o país.
1: Sexta-feira, 26 de junho de 2026.
2: Vamos ao destaque do dia: desenvolvimento da indústria naval brasileira.
1: Presidente Lula visita construções de barcos de apoio marítimo da Petrobras em Itajaí, Santa Catarina.
2: Eles fazem parte do programa Mar Aberto de renovação e ampliação da frota do sistema Petrobras.
1: Mais de 2 mil profissionais estão envolvidos na construção de 16 embarcações e presidente destaca a geração de empregos na indústria naval.
3: Por que não compra da China? Porque a China não paga salário do povo brasileiro.
2: E ainda, desemprego no menor patamar desde 2012.
1: Dados do IBGE apontam que taxa de desocupação ficou em 5,6% no trimestre encerrado em maio. Luana Karen.
4: Outro destaque foi a queda na taxa de subutilização, que atingiu 13,3%, o menor nível da série histórica.
2: E queda também na evasão escolar.
1: Censo da Educação mostra que abandono da escola diminuiu 61% entre 2022 e 2025.
2: Índice de reprovação no ensino médio também caiu 65% no período. Pablo Mundim.
5: De acordo com o Ministério da Educação, os resultados refletem um conjunto de políticas voltadas à permanência dos estudantes na escola, entre elas o programa Pé de Meia.
1: Hoje, na apresentação da Voz do Brasil, Mariana Jungmann e Luciano Seixas.
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1: O presidente Lula acompanhou hoje o andamento da construção de 16 barcos da Petrobras em Itajaí, Santa Catarina.
2: O programa Mar Aberto prevê a renovação da frota da companhia, com previsão de entregar 98 embarcações nos próximos 7 anos.
1: Lula também participou do lançamento ao mar de uma fragata da Marinha, a primeira de 4 unidades que estão sendo construídas para aprimorar a defesa marítima do país.
2: O presidente Lula visitou as construções de barcos de apoio marítimo da Petrobras em Itajaí, Santa Catarina. Mais de 2 mil profissionais estão envolvidos nas obras de 16 embarcações. A iniciativa faz parte do programa Mar Aberto de renovação e ampliação da frota do sistema Petrobras. Com previsão de entrega para julho, uma das embarcações em construção no estaleiro Detroit, em Itajaí, é a Starnav Electra, de transporte de suprimentos. O barco conta com sistemas de geração e distribuição de energia, além de novas tecnologias de pintura e de sistemas anti-incrustação, contribuindo para menor consumo de combustível e menor nível de emissões de poluição. Segundo a presidente da Petrobras, Magda Chambriá, os empreendimentos se alinham com a política verde da empresa.
6: Esses barcos têm tecnologia atual embarcada, respeitam o nosso Acordo de Paris, respeitam as nossas intenções de sustentabilidade, apoio ao meio ambiente.
2: O presidente Lula destacou o fortalecimento da indústria naval brasileira.
3: Ah, a coisa custa 10 milhões mais barato. Por que não compra da China? Porque